0: sequência. Música boa, hein? Essa música é uma composição dela junto do Juliano Tchula, hein? Top demais. Aliás, dispensa comentários, né? A nossa eterna rainha segue em nossos corações e a sua obra segue entre nós também. A nossa eterna estrelinha, Marília Mendonça. Antes teve Péricles com Ana Castela, teve também o Zé Neto e Cristiano e a gente abriu a edição desta segunda-feira com Humberto e Ronaldo, junto do Geninho e Mariana Fagundes. Excelente semana pra você, hein? Bora pra cima e encarar a semana sempre com o sorrisão no rosto, com aquela empatia, com aquela energia positiva, que tenho certeza que você vai ter uma semana especial. Esse é o desejo de toda a nossa equipe aqui pra você.
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1: 9h33.
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6: Alô, você. Excelente segunda pra todo mundo. A gente segue juntinhos aqui no nosso Misturadão. O programa que

0: Gustavo Mioto, senhoras e senhores.
1: Gustavinho Mioto e a participação especial do Murilo Rufi pra fechar bem demais a edição desta super segunda. Antes teve o afinadíssimo Ferrugem, também Katy Perry, e a gente abriu esta sequência ao som do Panda. Uma boa semana pra você, uma excelente segunda-feira, gratidão pela amizade.

0: aqui na rádio, hein? Juntinhos nessa hora que realmente só traz músicas boas, né? E deixa você muito bem informado com as novidades da música. Até amanhã, tchau, tchau.
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3: Agora é hora do Cidade in Love, criado para envolver e unir os corações. Eu sou Ju Garcia e te convido a absorver cada palavra, cada silêncio e cada som como elementos da sua própria narrativa. Em cada detalhe se revela um propósito, com o romantismo sendo o fio condutor da nossa experiência. É o lugar onde a intensidade se converte em lembranças e a emoção em companhia. Inicialmente, permita que melodias invadam o espaço e traduzam emoções que as palavras deixam escapar. Intensifique o som e aprecie a primeira música desta jornada.
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0: canção deixou uma impressão emocional que ainda persiste. E seguindo nesse mesmo fluxo, a próxima canção vem para adicionar ao nosso canto musical.
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0: ao término da melodia, persiste no ambiente a profundidade emotiva das experiências compartilhadas. Chegou o momento de uma rápida interrupção no Cidade em Love. Seguindo o intervalo, este espaço romântico voltará a ser palco de novas e vibrantes emoções.
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1: O Cidade in Love retorna, envolvendo-nos com emoções que tornam cada momento singular. Em cada palavra aqui proferida, encontramos um refúgio e em cada momento um aprofundamento de seu significado. Continue a se deixar levar pela música, permita que ela envolva você e complete o encanto que apenas o coração pode compreender.
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0: O sentimento se renova, não se encerra com o término da melodia. E já entramos em uma nova fase com a música que toca a seguir.
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0: O final da música anuncia a chegada de um breve intervalo. Pausamos agora, mas fique ligado. Logo que retornarmos do intervalo, novos sons voltarão a ocupar este lugar projetado para o coração.
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7: 10:59.
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1: Estamos de volta com Cidade in Love. E cada retorno é uma nova oportunidade para vivenciar profundamente os sentimentos que nos marcam. A música é a verdadeira mensageira das emoções eternas. Retornamos com essa especial.
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0: aquela música que se foi e gravou-se em nós, fazendo do silêncio uma lembrança viva. E agora uma nova música se aproxima para abrir outro capítulo dessa saga emocional.
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0: Estamos pausando Cidade em Love por agora, mas não se preocupe. O romantismo não para. Eu, Ju Garcia, não posso deixar de mencionar o quanto é importante a sua presença em nosso encontro. Retorne após o intervalo para continuarmos com mais músicas e instantes que tocam o coração.
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0: meia-noite e 24.
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Alô, gente, bom dia, bom dia. Tem alguém ligado aí? Então, avisa a todos que cheguei, hein? Cheguei com Canta Brasil. Manhã, super manhã de terça-feira, dia 1 de setembro de 2026. Muito bom dia pra você, bom dia, minhas amigas, bom dia, meus amigos. Bom dia para você ligado na programação 99 em mais uma manhã. Bom dia, estamos chegando e a partir de agora até às 7, Sivaldo Miranda comanda o Canta Brasil para tocar a melhor música sertaneja, música de qualidade para toda a família ouvir. E aqui você sabe, é sempre com a sua.

0: sua participação pelo Zap 99, que é 3031-0099. 3031-0099. Muito bom dia para todos, bom dia para você. Você que está em casa, no trabalho, onde quer que esteja, fazendo o que você quiser, com quem você quiser. Bom dia!
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0: E já tá no ar o Canta Brasil desta terça. E você, tá ligado? Tamo juntos, hein? São 5:02 na 99 FM, a Rádio Mais.
4: Oi, Divaldo. Bom dia.
0: Bom dia, meninas e meninos. Bom dia, gente boa.
5: Das coisas.

0: Eita, Brasil, Dani, El, disparada. A primeira de hoje aqui no Canta Brasil, né, gente? Com o nosso, sob o nosso comando. Bom dia pra você, bom dia pra todos, bom dia, minhas amigas, bom dia, meus amigos, bom dia. E aí, como estão todos? Estão bem? Nosso desejo sempre é que todos estejam bem, tá? E nosso Deus Pai Todo-Poderoso, Criador do céu e da terra, esteja presente aí na vida de cada um. Chega pra cá, seja bem-vindo, é sempre motivo de satisfação ter você com a gente. Mês começando, mês de setembro, começando a Semana da Pátria também. E você, como nós, aqui com Canta Brasil, manda sua mensagem, participe com a gente, 3031-0099 é o nosso zap, tá bom? 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Quem tá comigo nesta manhã, vamos conferir aqui. Vamos lá. Olá, Civaldo, bom dia, meu amigo. É Carlos Tratorista, São José de Alcobaça. Se possível, toca aí, Amado Batista. Você não voltou. Essa música é do ano de 1989. É, menino, não sei se tem não, hein? Mas vou procurar aqui, viu? Valeu, vou procurar aqui. Valeu, meu amigo, obrigado, tenha um ótimo dia. Abençoado por Deus para todos nós. Valeu, obrigado. Bom dia, meu caro Carlos Tratorista, São José de Alcobaça. Tá presente aqui no Canta Brasil. Bom dia, bom dia. 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Quem tá comigo, solta a voz aqui no Canta Brasil. Bom dia.
1: É Cidecão do Coqueiro.
0: Fala,
1: Canta Cidecão. Brasil.
0: Diz aí pra
1: gostaria
0: nós.
1: Gostaria de ouvir a música com Vitor e Léo, Linha do Tempo. Ofereço pra todo quem tá curtindo o seu programa. Um ótimo terça-feira pra você, um bom dia.
0: Certo, bom dia, obrigado, bom dia, vamos nós. 5 e 9 do Canta Brasil, viu, gente? Vamos que vamos.

0: Oi, na linha do tempo com o Vitor e Léo no Canta Brasil. Amado Batista, você não voltou, tinha, né? Pois é, tem, né? 5:16.
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3: Pois é, a gente segue aqui com Canta Brasil. Bom dia, gente. Bom dia para você. Bom dia, minhas amigas. Bom dia, meus amigos. Bom dia para você que acordou cedo nesta terça-feira, né? Bom dia, bom dia, bom dia. Eu tô vendo a imagem aqui de Belo Horizonte. Teve tanta chuva em Belo Horizonte assim, gente? É? Teve tanta chuva. Rapaz, se caiu essa água toda em Belo Horizonte, pelo amor de Deus, hein? Caramba, que dia foi? Foi no sábado? Foi no final de semana? Ah, pois é, muita chuva, né? Muita chuva lá, meu Deus. Bom, vamos lá, né, gente? São 5h21 no Canta Brasil. Minha amiga dona de casa já levantou? Já fez o café? Já fiz o meu aqui, viu? Meu café já tá pronto, já tá prontinho já. E você, já fez o seu? Meu amigo vaqueiro já tá tirando leite, Oswaldo já tá tirando leite, né? Oswaldo já mandou um bom dia aqui pra mim, já tá tirando leite. Um abraço, bom dia, camarada, cabra, bom. Obrigado aí pela companhia, viu? Um abração, bom dia, bom dia. Dona Jandira. Dona Jandira já levantou também? Dona Jandira, quando levanta, já vai pra lida, já vai pra luta, né? Não é negócio de ficar parado, não. Já vai pra luta mesmo. Para, não. Ó, são 5h22. Quem tá comigo nesta manhã, solta a voz. Bom dia.
4: Bom dia, Sivaldo.
3: Bom dia.
4: Gostaria, Maria, de ouvir o Feio Prisioneiro. Faz tempo que tô com essa música.
3: Prisioneiro.
4: Sou Maria do Carmo, que cheiro preto.
3: É. Obrigado, Maria. Bom dia, bom dia, bom dia. Obrigado aí pela companhia, viu? Obrigado pela audiência. Quem? Deixa eu ver se eu lembro quem tá. Eu tenho essa música aqui com quem, gente? É, eu acho que é o IP Florido, né, não? Acho que é IP Florido o nome dessa música. O que eu tenho aqui é IP Florido, é isso mesmo. IP Florido. Obrigado, Maria. Bom dia, bom dia. Quem mais tá comigo? Solta a voz aqui no Canta Brasil. Bom dia.
5: Bom dia, bom dia, bom dia.
3: Dia.
5: Miranda,
3: bom dia.
5: Fazenda Serra Verde, cidade, Sinaldo. Faça um baldão de viola pra nós aí, a mesa fica a sua escolha.
3: Santos. Obrigado.
5: Parabéns para todos que estiveram assistindo a 99.
3: Ô, Edinaldo. Tchau, bom dia. Já tá na luta também? Obrigado aí pela companhia, viu? Bom dia. Quem mais tá aqui? Vamos nós. Solta a voz. Bom dia.
6: Grande Simaldão.
3: Bom dia.
6: Professor Gerson Jacobá.
3: Fala, professor.
6: Setembro chegou, hein?
3: Chegou setembro.
6: Tem uma música que se chama Ilusão, de Eduardo Costa.
3: Ilusão.
6: Essa música lá de 2004, 2006, por aí. Porém, ele regravou essa música agora em 2026, na nova versão. Se você achar ela aí com essa nova versão, manda pra gente aí. Se não achar,
3: certo,
6: manda outra mesmo. Ilusão, com Eduardo Costa.
3: Um abraço, certo, meu amigo. Um abraço, obrigado, hein? Bom dia. Vamos nós, né, gente? São 5h24 no Canta Brasil.

0: Eduardo Costa, no Canta Brasil, a música Ilusão, pedida aqui. Essa música foi pedida há poucos dias, a gente não tinha encontrado. Depois eu até falei com o amigo, ó, da próxima vez se pedir, a gente vai. Eu já encontrei a música, viu? Deu um trabalho danado. Hoje parece que a música tava pertinho aqui da gente. Já tava pronta praticamente, né? Valeu, obrigado, bom dia. Vamos nós, gente. Bom dia, bom dia, bom dia. Vamos acordar, pessoal. Tá na hora de acordar, despertar pra vida aí, tá bom? Tá na hora de despertar pra vida. Ó, produzir é cuidar, vender é fortalecer a nossa comunidade. Venha conhecer melhor os produtos que são produzidos em nossa terra na segunda-feira da Agricultura Familiar de Prado. 11 e 12 de setembro, no Mercado Municipal São Sebastião. Produtos frescos e de qualidade, produzidos por agricultores de nossa terra. Teremos ainda comidas típicas, cultura e muito mais. Segunda-feira da Agricultura Familiar de Prado, 11 e 12 de setembro. Uma realização da Secretaria de Agricultura, meu amigo Gil das Cavalgadas. Gente boa, bom dia. Vamos nós, quem mais tá comigo aqui? O pessoal tá acordando, né? Bom dia, Sivaldo. Quero ver uma música com Zezé de Camargo e Luciano. Eu e você. Eu ofereço para todos que estão ouvindo. Quem mandou a mensagem? Tem que se identificar. Se não se identificar, a gente não toca, não. Se identifica aí pra gente tocar a música, tá bom? Obrigado pela companhia. Quem vai soltar a voz aqui no Canta Brasil? Bom dia, bom dia.
1: Bom dia, Sivaldo Miranda.
0: Bom dia.
1: Aqui é Vânia Teixeira de Freitas.
0: Fala, Vânia.
1: Eu aqui outra vez.
0: Fala, seja bem-vinda.
1: Eu pedi uma música com Gustavo Lima, Retrovisor.
0: Retrovisor.
1: Ofereço pra você.
0: Sim,
1: e pra obrigado. Todos. E quero agradecer, né, por estar assistindo seu programa esse mês. Eu vou assistir todinho de manhã, porque vou trabalhar de manhã, né? Só uma parte é ruim de acordar cedo, mas a outra parte eu vou ouvir você o mês todo.
0: É, que bom. Seja um sempre, é bom ser. Seja sempre bem-vindo aqui à nossa programação, tá? Motivo de alegria pra gente, tá bem? Obrigado aí pela companhia. Bom dia. Com nós, Canta Brasil.

0: Um retrovisor aí do Gustavo Lima no Canta Brasil.
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0: 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Legal, né, bacana? Vamos nós aqui com Canta Brasil. Bom dia, bom dia, bom dia. Olha quem mandou a mensagem para mim ali que eu perguntei. Quem mandou a mensagem foi a Marisa Santana. Pediu a música com Zezé de Camargo e Luciano, né? Obrigado, Marisa, bom dia, tá? Obrigado aí pela companhia. Todos têm que se identificar, não é verdade? Valeu mesmo, valeu, bom dia. Vamos nós aqui, ó. Vamos de Zezé de Camargo e Luciano, eu e você. Bom dia, gente, vamos acordando, né?
14: Oi, Sivaldo, bom dia.

0: Eu e você, Zezé de Camargo e Luciano no Canta Brasil, teremos agora um bloco político, né? Rapidinho depois do nosso bloco, e aí a gente segue com Canta Brasil. Daqui a pouco tem o toque do dia.
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3: Aqui a gente segue com Canta Brasil, gente boa. Bom dia, bom dia. Daqui a pouquinho, deu toque do dia, tá? Fique ligado aí. Já estamos preparando aqui. Estamos nos toques finais para ficar prontinho aqui o toque do dia, tá? Fique ligado aí na programação 99.
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4: 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Vamos nós aqui com Canta Brasil. Bom dia, pessoal. Bom dia. Bom dia, pessoal aí de Massaranduba. Bom dia, minha amiga Janilde, né? Bom dia. Bom dia. Obrigado. Bom dia, Sivaldo, Janilde. Ótimo dia. Deus abençoe. Amém. Deus abençoe nós todos, tá, Janilde? Obrigado mesmo pela companhia, tá bom? Obrigado pela audiência. Bom dia pra Juliana aqui, Itamaraju, tá ouvindo o Canta Brasil, tá aí acompanhando o Canta Brasil, muito obrigado, bom dia pra Juliana, bom dia pra Gabi também aqui, Itamaraju, acordou já, tá ouvindo o Canta Brasil, muito obrigado, bom dia, né, deixa eu ver aqui quem mais participou, quem mais tá comigo nesta super manhã, bom dia. Oi, Edinaldo, como é que tá? Tá bom? Aqui é outro Edinaldo, né? Esse que participa comigo, mas sempre não, né? Tá comigo aí. Muito obrigado, Edinaldo. Bom dia, como é que tá? Beleza? Obrigado. Sandro, bom dia, Sandro. Também ouvindo o Canta Brasil, muito obrigado. Bom dia, beleza? Obrigado pela companhia, tá bom? Quem tá comigo aqui? Deixa eu ver, deixa eu atender um zap aqui. Bom dia, Sivaldo. Se possível, gostaria de ver uma música do Daniel. Fica a sua escolha. A mesma ofereço para minha mãe, Bernarda, minha esposa, Maria, para toda a família Calisto, Luciano de Alcobaça. E aí, Luciano, como é que tá você? Tá bom? Um abraço, obrigado aí pela companhia. Apareceu alguém de Alcobaça, né? Apareceu, tá todo mundo dormindo muito. Ai, ai, um abraço, obrigado aí pela audiência do programa Canta Brasil. Tá bom, Luciano? Bom dia, vamos nós. Daqui a pouquinho tem o Taco do Dia.

0: Coisa boa, né? Música com Daniel Quase Louco. Mas diferente hoje, né? Pra não ficar naquela mesmice, né, gente? 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Mandando um abraço aqui pra Márcia, do Fátima, bom dia, obrigado, bom dia. Ô Arnaldo, você tá sumido, hein, Arnaldo? Todo dia eu pergunto pra você, eu encontro o Sandro aí na caminhada e pergunto pra você, você sumiu. Igual o Wilson, maravilha, tá sumido.
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São 6 horas. No Canta Brasil. A mensagem de hoje tem como título Saber Cultivar. Eis a mensagem. Somos daqueles que apreciamos cuidar do jardim, cultivar flores e plantas. Nem todas as pessoas gostam dessa tarefa. E raros somos os que nos dedicamos a algum tipo de cultura com conhecimento de causa. Excepcional é o caso de um fazendeiro americano que ganhou o prêmio Milho Crescido. Ele entendia muito bem da arte de cultivar no seu mais amplo sentido. Todo ano, ele estava com seu milho na feira e ganhava uma fita azul. Certa vez, um repórter o entrevistou e aprendeu algo interessante sobre a técnica de cultivar milho. Logo nas primeiras respostas, descobriu que o fazendeiro compartilhava as suas sementes com os vizinhos. Intrigado, o repórter perguntou: como pode se dispor a compartilhar sua melhor semente de milho com seus vizinhos, uma vez que eles estão competindo com você todo ano? Por uma razão muito simples, disse o fazendeiro. É que o pólen do milho maduro é levado através do vento de campo.

para campo. Se meus vizinhos cultivam milho inferior, a polinização continuada degradará a qualidade do meu milho. Assim, eu desejo cultivar milho de boa qualidade. Se eu desejo cultivar milho de boa qualidade, tenho que ajudar meus vizinhos a cultivar milho bom. Aquele fazendeiro estava atento às conectividades e interdependências da vida. O milho dele não seria de boa qualidade, a menos que o milho do vizinho também fosse. Isso pode ser entendido de igual forma em outras situações da vida. Se escolhemos estar em paz, devemos procurar que nossos vizinhos igualmente estejam em paz. Se desejamos viver bem, compete-nos ajudar aos outros a que igualmente vivam bem. Se queremos ser felizes, é imprescindível que auxiliemos aos outros a buscar a felicidade, pois o bem-estar de cada um está ligado ao bem-estar de todos. Quando descobrimos a arte de cultivar, saberemos que quanto mais as coisas boas se espalharem, mais elas nos beneficiarão. Se o nosso colega de trabalho estiver se sentindo bem, nós sentiremos as suas vibrações de paz. E a recíproca é verdadeira. Se nosso amigo estiver satisfeito e feliz, sua felicidade acabará nos alcançando e compartilharemos da sua satisfação. Se a sociedade em que vivemos gozar de perfeita harmonia, com certeza seremos contagiados por essa harmonia que a todos envolve. Assim, se ainda não temos o hábito do cultivo compartilhado, façamos essa experiência e veremos que os resultados serão sempre favoráveis. Se gostamos de semear flores, dividamos as boas sementes com os nossos vizinhos, pois assim nosso jardim ficará sempre exuberante. Se desejamos colher frutos apetitosos, distribuamos sementes de boa qualidade com o maior número possível de pessoas. Assim teremos a garantia de continuadas safras excelentes. Além disso, caso a nossa colheita venha a sofrer algum tipo de prejuízo, teremos a garantia de que alguns dos nossos vizinhos nos poderá socorrer na crise. Trata-se exatamente de um dar e receber, testificando que sempre que se espalha algo de bom, cedo ou logo mais, esse bom nos retorna. Pensemos nisso. Bom dia.

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1: 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Bom dia, gente. Bom dia para você. Bom dia, minhas amigas, meus amigos. Bom dia, bom dia. Vamos aqui com o Canta Brasil, estamos na manhã de terça-feira, dia 1º de setembro de 2026. Um ótimo dia para todos, é o que nós desejamos, que nosso Deus Pai Todo-Poderoso, Criador do céu e da terra, esteja presente em sua vida, em seu coração, no leito da sua família. Paz, amor, alegria e muita saúde para todos, tá bom? Vamos aqui com o Canta Brasil, bom dia, bom dia. O áudio é de 30 segundos, mas eu tive que fazer uma transferência aqui para poder atender esse cidadão que está lá em Brasilândia, Minas Gerais, divisa com Brasília, né? Parece. E ele mandou um áudio pra gente aqui, muito obrigado. Só que, gente, lembre-se que o áudio. Vou ver se eu consigo, né? Que é de 30 segundos. Quando dá 30 segundos, o sistema trava. Vamos lá, vamos ouvir. Vamos
4: bom
1: ouvir.
4: Bom dia, Civaldo
1: Miranda.
4: Bom
1: dia, bom dia.
4: Aqui é o Renan aqui do.
1: Fala, cara.
4: Cidade de Brasilândia de Minas, próximo a Brasília.
1: Diz aí pra nós, tudo bom?
4: Na região noroeste de Minas.
1: Beleza.
4: Estou ligado aqui no Bom Dia Brasil, todos
1: Canta
4: as
1: Brasil,
4: manhãs
1: hein?
4: Que eu saio pro trabalho, estou ligadaço aqui no seu programa.
1: Canta.
4: Desde quando eu tava na Bahia aí que eu ouvia seu programa, ok?
1: Obrigado, valeu.
4: Um abraço aí pra você, pra toda a galera aí da rádio 99.7.
1: Valeu, obrigado.
4: Também ouvi o programa aí do Prega no Rango, né?
1: Ah.
4: Eu quero mandar.
1: Vixe aí, deu 30 segundos. Deixa eu ver se a gente consegue aqui acionar, valeu. Deixa eu ver se eu consigo acionar aqui para poder continuar com ele. Vamos lá, deixa eu ver. Vou tentar aqui,
4: um
1: valeu.
4: Um abraço aí pro meu sobrinho, Douglas.
1: Foi.
4: A esposa dele, Elane.
1: Sim.
4: Renan e a Jeane, que mora aí em Tamaraju.
1: Beleza. Né?
4: Ele tem aí uma loja da Eugi Sorveteria aí.
1: É
4: o melhor sorvete da cidade.
1: Ó, a propaganda, ó. Aí,
4: experimentar o sorvete.
1: Aí já apelou, né?
4: Os melhores picolés aí. Uma das melhores sorveterias de Itamaraju. Um abraço aí, Civaldo Miranda.
1: Valeu, um abraço.
4: Se for possível, você toca aí pra mim. É Leãozinho do Forró, vestidinho preto. Ok? Um abraço pra essa galera de Itamaraju. Um abraço.
1: Valeu.
4: É o Renan aqui de Brasilândia de Minas.
1: Região
4: noroeste. Próximo a Brasília, Goiás.
1: Valeu, obrigado. Eu tive que.
4: É uma distância boa, hein, Civaldo? Um abraço.
1: Valeu, valeu. Só que eu tive que transferir aqui pro meu número para poder colocar aqui, para poder te ouvir. Senão, ia ficar difícil, né? Valeu, obrigado aí pela companhia. O áudio é só de 30 segundos. Mas vamos lá. Bom dia, gente. Bom dia. Vou ficar devendo a música. Só toca música sertaneja aqui no Canta Brasil. Bom dia, gente. Vamos que vamos aqui. Bom dia, rapaziada. Acordando na sua manhã mais gostosa da Bahia.

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21: Vamos aqui com Canta Brasil, gente boa. Bom dia, bom dia. O pessoal acordou, né? O dia já tá claro, já há muito tempo que o dia tá claro. Deixa eu mandar um abraço aqui pro meu amigo Elson da Mandioca Primos, né? Bom dia, Elcio, como é que tá? Alguém lá de, um amigo lá de Curumbá ontem, mandou aquela música que você fez com nome de Itamaraju, de várias personalidades aqui, né? Mandou pra mim, o cara tá assim, ó, viu? Admirado com tamanha inteligência, viu? Criatividade também. Valeu, obrigado, um abraço, bom dia. Quem tá comigo nesta manhã, solta a voz no Canta Brasil, bom dia. Bom dia.
4: Bom dia, Sivaldo.
21: Bom dia.
4: Bom dia, 99.
21: Bom dia, gente
4: bom
21: boa.
4: Bom dia, Extremo Sul da Bahia.
21: Muito bem.
4: Marinaldo, aqui de Alcobaça.
21: Fala, Marinaldo.
4: Rotina 99.
21: Muito bem.
4: Gostaria muito de escutar. Ainda ontem chorei de saudade com o João Mineiro Marciano. Bom dia, galera.
21: Valeu, obrigado. Obrigado pela companhia. Deixa eu falar pra você aqui. Deixa eu mandar um abraço aqui pra Isabela. Tá ouvindo Canta Brasil no bairro Marutinho, aqui em Itamaraju. Muito obrigado, um abraço, obrigado pela companhia, viu? 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Quem mais está comigo nesta manhã, solta a voz, bom dia.
8: Bom dia, meu amigo Sivaldo Miranda. Bom... O Sivaldo aqui é Rodrigo falando aqui de Santo Antônio, município de Teixeira.
21: Sivaldo, opa, valeu.
8: Manda um abração aqui no seu galerinho lá no sítio Bom Viver.
21: Ô, seu Alerino, bom dia.
8: É, Panequinha, Ramírez, né?
21: Certo.
8: Essa galera massa aí do Montinho aí, né?
21: Sim.
8: Tampa, né? E esse sim. Pessoal todo aí. E, Sivaldo, manda uma música pra nós aí.
21: Fala aí.
8: João Mineiro e Marciano, se puder.
21: Já vou tocar uma aqui que pediram.
8: Gente, né, certo. Tá ligado na programação aí.
21: Valeu, obrigado, camarada. Bom dia. Quem mais tá comigo nesta manhã? Solta a voz, bom dia.
22: Bom dia, Sivaldo.
21: Bom dia.
22: Sivaldo aqui é Maria Bonfim, de Cachoeira do Mato.
21: Sim.
22: Gosta de ouvir uma música, ó. Com Juan e Raí, Amor Eterno.
21: Sim.
22: Ofereço para meu esposo, Moacir Vereda.
21: Sim.
22: Para você, para Doinha e Jamil no Piau. E para todos que gostarem da música, Sivaldo. Sivaldo, dá um alô para os queijeiros de Cachoeira do Mato e Vaqueiro, Sivaldo. Sou seu ouvinte.
21: Ai, ai, tá bom.
22: Um bom dia para você e um bom trabalho. Fique com Deus, Sivaldo.
21: Tá bom, obrigado pela companhia, viu? Bom dia. Os queijeiros de Cachoeira do Mato, bom dia. Vamos nós aqui com o Canta Brasil.

0: Amor Eterno, né? Amor Eterno, ou é Amor Eterno mesmo com Renan e Raí, aqui do Canta Brasil. Ó, descobriram uma foto que nem eu tenho, minha. Uma foto minha de 1900 e... não sei também. Não sei de quando. Entrevistando o jogador Silvio, defendia, foi um contratado para a seleção de Itamarajô, né, no Intermunicipal de 1900 e quando, meu Deus do céu. Eu não tô conseguindo. Ah, eu acho que é aqui, ó. Vou descobrir a idade, vou descobrir a data agora. Agora eu fiquei curioso, né? Eu acho que de 1992. Caramba, já tem alguns anos, hein? Entrevistando o jogador Silvio, descobriram e colocaram aqui nas redes sociais. Pessoal, vou te contar, hein? Mas muito bom. Pessoal da página futebol.itamaraju. Legal. 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Quem tá soltando a voz do Canta Brasil, bom dia! Bom dia.
1: Bom dia, Sivaldo Miranda,
0: bom
1: meu
0: dia.
1: Irmão.
0: Bom dia, bom dia.
1: Uma ótima terça-feira, que Deus abençoe a todos.
0: Nos amém. Proteja. Todos nós, né?
1: E nos livre de todos os males.
0: Amém, amém.
1: Que tenhamos aí uma semana cheia de muitas realizações.
0: Isso é bom, um mês também,
1: muita,
0: né?
1: Muita paz.
0: Um mês de...
1: na mente desse povo e no coração.
0: É isso aí.
1: Bom
0: é
1: trabalho. Aí.
0: Valeu, muito obrigado, um abraço, bom dia, Capitão Natalício, quem mais tá comigo nesta manhã, solta a voz.
2: Bom dia, Sivaldo Miranda.
0: Bom dia. Fala, gente boa.
2: Rapaz, eu gosto mensagem, velho, todos os dias.
0: Muito bom, obrigado.
2: Eu perco seu programa. Você, Sivaldo, passa Zeca Maluciano, Amor Sem Vida, pra eu ver, ó.
0: Amor Sem Vida? Zezé de Camargo e Luciano, Amor Sem Vida? Ah, é... Amor em... Tem um outro nome, né? Flores em Vida. Ah, é Flores em Vida. Tá bom. Tocar daqui a pouquinho, tá bom? Obrigado aí pela companhia. Certinho, gente boa. Ó, gente, deixa... 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Teremos ainda comidas típicas, cultura e muito mais. Segunda-feira da Agricultura Familiar de Prado, 11 e 12 de setembro. Realização da Secretaria de Agricultura, meu amigo Gueldas Cavalgadas, gente boa. Vamos comer aquele franguinho lá, né? Aquele frango. Um abraço, camarada. Bom dia.

0: bem.
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16: 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Mas igual com Canta Brasil, né, gente boa? Bom dia, bom dia, bom dia. Ei, minha amiga dona de casa, já fez o café, já tá tomando café, a turma já sabe. uma turma já saiu pro trabalho, a outra ainda tá aí pensando, né? Vai chegar, vai sair um pouquinho mais tarde, dando trabalho em casa, né? Um abraço, minha amiga dona de casa, bom dia, obrigado aí pela companhia, obrigado pela audiência do programa Canta Brasil, bom dia meu amigo Nel, Nel Variedades, Manel Variedades aí no centro comercial, bom dia meu amigo Fábio Alomba, bom dia. 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Manda alô pra meu amigo Félix Pianissoli, que me abandonou. Bom dia, Félix, bom dia. Como é que tá você? Tá bom? Obrigado, Charles Meirelles aí. Em Cumuruxatiba, como é que tá meu nego, como é? Do Leite, como é o nome dele? Ih, agora esqueci, vou olhar aqui e vou registrar esse alô daqui a pouquinho. O homem do Leite, né? Né, meu amigo Charles? É o homem do Leite, bom dia. Daqui a pouquinho a gente... Fumo do Leite, é isso mesmo. Daqui a pouquinho vamos conferir isso aí. Abraço, bom dia, vamos mais. O cara pediu aí, flores em vida, então... Vamos pagar, né? Vamos lá, vamos tocar. Bom dia.

0: jardim.
1: Vamos por esse fim aí com Zezé de Camargo e Luciano. Bom dia, minha amiga Gildete. Bom dia, dona Gildete. Como é que tá? Bom dia pra Aline, lá em Jucuruçu, tá ouvindo Canta Brasil. Bom dia. Bom dia, meu amigo Paulinho, aí no Vertente. Bom dia, bom dia. Minha amiga Sandra em Prado, bom dia, obrigado pela audiência. Vamos nós. Já já a gente volta na reta final do programa Canta Brasil.
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0: tocamos essa aí, né, pra Jorge Mateus e Lalona Prado, a Veracidade. Ficou um pouquinho fora do ar devido, faltou energia lá no transmissor, mas tá tudo ok já, tudo normalizado. Bom dia, gente, bom dia, bom dia, bom dia. Encerrando aqui o Canta Brasil de hoje, que volta amanhã às 5 da matina, tá bom? Agradecer a todos pelo carinho e pela audiência, agradecendo principalmente nosso bom Deus, por ter permitido que estivesse aqui mais amanhã, juntinho com você, tá bom? Na programação 99, vem aí horário eleitoral obrigatório, em seguida tem o Café Rural, né? Tem Café Rural, logo depois tem Vaninha, e a gente volta meio-dia no Tribuna, tá bom, gente? Uma ótima terça a todos, né? Um ótimo início de mês, né? Começando o mês de setembro, não é isso? Um ótimo dia a todos, um ótimo mês de setembro para todos nós, né? Valeu, pessoal, bom dia, tchau, gente boa.
1: A primeira vantagem.
0: Vem aí o horário eleitoral obrigatório.

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0: Pedaço bom de Brasil. Bom dia, pessoal. 7:34, 7:34. Muito bom dia a todos vocês. Estamos começando mais uma edição do programa Café Rural. Agora, claro, por conta do horário eleitoral, nosso programa começando por volta das 7:26, 7:30. E trazendo as últimas informações, as últimas atualizações, principalmente com relação ao nosso radar meteorológico. Se confirmada a previsão de chuva que nós temos para a próxima semana, amigos, estaremos no céu, tá? Tem uma ótima previsão de chuva, ela está muito consistente. E se ela vier, vai ser um sinal muito positivo com relação ao que nós teremos aí para o final do ano, tá? Essa chuva de setembro, muito importante, muitíssimo importante. E a gente tem as últimas informações e as últimas atualizações. Eu vou mostrar um pouco do mapa do que nós temos para esse mês de setembro. Início hoje, então a gente começa esta terça-feira, terça-feira, dia 1º de setembro, trazendo ótimas informações com relação à previsão do tempo. E não tão boas assim as informações com relação ao mercado do café, que está bastante pressionado neste mês de setembro. As principais bolsas, agora nas primeiras horas do dia, operando em baixa, o que vai certamente pressionar o nosso preço. Mercado do cacau, por outro lado, lá fora explodindo os preços, aqui dentro, andando de lado, o deságio predominando junto à indústria e a os conflitos junto com os produtores. Esses e outros assuntos em destaque em mais esta edição do programa Café Rural. Roda a nossa vinheta, Felipe, vamos trazer as nossas informações meteorológicas.
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0: Muito bem, pessoal. Agora são 7:37 neste momento. Teixeira de Freitas, começando um dia com uma temperatura em 23 graus e a sensação térmica já está em 24 graus. Agora, nas primeiras horas do dia em Tamaraju, pensei até que o tempo estava dando uma viradinha para algum período chuvoso, mas ainda não. Existe um alerta para vendaval, os ventos estão bastante fortes, principalmente no período da tarde aqui na nossa região. Para este mês de setembro, o mapa meteorológico, certo? Olha, Teixeira de Freitas, atenção para quem está aqui em Teixeira de Freitas, hoje. Eu não sei o que está acontecendo, porque essa previsão está muito específica para Teixeira de Freitas com relação às temperaturas. Hoje nós teremos um dia com temperatura atingindo 36 graus deste 1º de setembro aqui para Teixeira de Freitas. Existe um alerta. Para Itamaraju não está aparecendo, nas outras regiões não está aparecendo. Especificamente para Teixeira de Freitas, nós teremos uma elevação muito forte na temperatura. Estou dando uma olhada aqui, 36 graus, com sensação de quase 40 graus para hoje, para Teixeira de Freitas. Entre hoje e amanhã é possível que tenhamos até uma trovoada localizada aqui, depois de um tempo fechado. Nós teremos uma mudança brusca de temperatura. Anote aí. Hoje, terça-feira, 36 graus. Amanhã, quarta-feira, dia 2, 34 graus. E na quinta-feira, ela despenca para 25 graus. Frio, sem chuva, mas frio, caindo aí de 36 para 35 graus. Rebenta com a gente, não é verdade? Essa mudança brusca de temperatura. Depois nós teremos a sexta, sábado e domingo de tempo firme. E quando chegar na próxima segunda-feira, há uma previsão maravilhosa de chuva aqui para a região, que vai do dia 7 ao dia 18 de setembro. Dá para acreditar um negócio desse? Se vier essa previsão, nós podemos levantar a mão para o céu. Está maravilhosa demais, inclusive entre os dias 12 e 13, com um volume de chuva até acentuado para a região. É o que está indicando a previsão do tempo. Nós estamos comemorando isso daqui porque estamos falando tanto no El Niño, tanto no El Niño. Se vier essa chuva no mês de setembro, meus amigos, diferente de 2015 para 2016, que já começou setembro, o sol torando no pelo e nada de chuva. Essa previsão vem se arrastando desde a semana passada e nós estamos muito confiantes nela, tá? Aí se pegar aqui de 7 a 18 de setembro de chuva, aí meu irmão, é levantar a mão para o céu e agradecer muito, muito a Deus, tá? Eu, sinceramente, fico preocupado. Olha, Tamaraju está um pouco mais nublado o tempo. Diferente de Teixeira de Freitas, eu realmente saí agora de Tamaraju, agora cedo, e tava aquele friozinho, querendo parecendo que ia chover, mas está mais para nublado, 23 graus nas primeiras horas do dia, sensação de 24 graus. Deixa eu dar uma olhada aqui para o mês. Você tem uma ideia, como é que pode? Itamaraju também não vai ficar muito para trás na temperatura, não. Teixeira de Freitas vai concentrar o pico maior de temperatura, com 36, sensação de quase 40. Itamaraju vem logo atrás com 35 graus. A previsão de chuva para Itamaraju nesta quarta e quinta-feira. Depois, dia 4, dia 5 e dia 6, o tempo segue firme, com mudança de tempo a partir do dia 6 e se estendendo até o dia 18, também com uma ótima previsão de chuva do dia 7 de setembro e está prometendo se estender até o dia 18 de setembro. Tomara a Deus que venha, porque, meu amigo, já tem gente sentindo os efeitos aí, tá? Mês de agosto não foi brincadeira, não, tá? Você tá com o mapa aí, Felipinho, que dá para mostrar pra gente? Você tá me falando aqui do mapa? Se você tiver condições de colocar na tela para a gente dar uma olhada, tá aqui. Bom, gente, quem está nos acompanhando, você pode dar uma olhada na tela. Vamos ver, Felipe, se confirma essa previsão a partir do dia 7, principalmente. Ela está ali já subindo, estou olhando aqui de lado, aqui olhando na tela, ela vem subindo, passando ali pelo Espírito Santo. Vamos ver se ela vai ter força para chegar no extremo sul da Bahia, tá? Já estou vendo se dissipando, isso aí é o modelo do Wind. Vamos ver se chega. Não está chegando como nós gostaríamos, não. Aparece sim ali, está vendo? Alguma chuvinha. Ou o modelo Wind não está mostrando o volume que o Act Water está mostrando. E aí que dia, Felipe, já? Coloca para o dia 7 para a gente dar uma olhada. Essa previsãozinha tem. Não vai até... Não, deve ir sim. Estou vendo até dia 15 ali. Esse é o modelo pago, né? Felipe não consegue. Não está dando para acelerar, porque eu já queria dar uma olhada lá para o dia 7. Nós estamos olhando aqui na tela, acompanhando juntamente para quem está nos assistindo. Olha aí como que ela está ali, vem subindo, subindo. Estamos olhando mais para São Paulo, vem subindo aí. Pra ver se confirma, tá? Tô de olho aqui, né? Pelo ActWeather, tá top a previsão. Esse é o modelo Indy, que ainda não tá mostrando. Eu tenho só... Não tem um vídeo, só tem um mapa. Olha, chegando ali, viu, Felipinho Linhares. Isso aí dia quanto, Felipe? Dia 6, dia 7, a previsão dela tá chegando por aqui. Ainda não. Não, já está chegando dia 7, bora dar uma olhada aí para ver. Mas esse é o nosso prêmio. Mas ele está mostrando que o negócio não conectou. Pode colocar, não tem problema não, só para a gente dar uma olhada. Está ficando no tempo. Tá, então não dá para mostrar. O Felipe vai conectar e a gente traz essas informações depois com mais detalhes. Bom, deixa eu dar uma olhada para a Itabela, que conheceu um dia de sol, Itabela. Previsão de sol hoje, amanhã deve virar o tempo, amanhã no final do dia, e chover entre quarta e quinta-feira. Depois do dia 6 ao dia 18, muita previsão de chuva para todo o extremo sul, num contexto geral, tá, pessoal? Então, ou seja, vamos pedir a Deus, levantar as mãos para o céu, calejar o joelho e torcer que venha essa previsão. Se dessa chuvada que está prevista neste mês de setembro, vai aliviar muita, muita, muita coisa e desmistificar esse El Niño que estavam falando que era o predador, que ia até morrer gente, que não sei o quê, e o pessoal cria um negócio. Alguns poucos foram nessa linha, outros meteorologistas mais conceituados não foram muito nessa da linha. Então hoje com a internet, se não tiver um filtro, não saber qual é a fonte, quem realmente, meu amigo, se entende do assunto, toca um terror. Tomara a Deus que a gente não passe por esse momento. Nós já estamos com tantas dificuldades, o cenário político, o cenário econômico, aí agora vem mais essa questão meteorológica, climatológica, isso nos preocupa e muito, né? Temos muitos desafios pela frente. São 7h44, amigos, bom dia, eu sou Carlos Brito, estou falando ao vivo no nosso estúdio aqui em Teixeira de Freitas. Deste local, nós estamos linkando neste momento com uma 99 FM em Itamaraju. Aí sim, desse pedaço bom de Brasil, a gente fala ao vivo para todo o extremo sul da Bahia, uma lasca de couro do Espírito Santo e pelo menos uns quatro fios de costela das Minas Gerais que prestigia o Café Rural através da 99 e para o Brasil e o mundo através das nossas mídias sociais, ao vivo no YouTube e também em nosso Instagram. 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Vamos trazer nosso bloco, meu amigo Paulo Tonini. Se vier essa chuva, Paulo, se prepare uns dois ou três medidores aí, tá? Para ver se a gente consegue mensurar todos os milímetros de chuva previstos do dia 6 ao dia 18 de setembro. Meu Deus, vamos agradecer muito a Deus confirmando essa previsão. Felipe, roda o nosso bloco, na sequência a gente traz mais informações, inclusive mercado financeiro e a cotação dos principais produtos agropecuários para a nossa região.
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4: Bom, e nós passamos por várias etapas dentro da fazenda, em várias coletas de dados, para essas informações chegarem ao programa de melhoramento genético, que aqui é utilizado o programa Embrapa Geneplus, em que nos dá o norte das avaliações genéticas. Então, tudo começa, né, com a ajuda da equipe da fazenda no manejo de nascimento. Todos os animais são pesados, isso já vem de anos em que a fazenda controla o peso ao nascer dos animais, e a gente vai poder ver o gráfico de tendência genética de peso ao nascer, o trabalho que é feito com isso, como que a fazenda se posiciona muito bem em entregar indivíduos com um mérito genético para baixo peso ao nascer, que é muito importante. 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

com o programa Café Rural às 7h51, 7h51, trazendo agora as informações do mercado financeiro, né? Olhando o indicador Ibovespa, que fechou com alta de 1%, um pouquinho acima dos 177 mil pontos. Com relação ao dólar, estável a R$ 5,18 o dólar. No setor das commodities, nesse momento, o petróleo Brent está operando com um pouquinho acima de 4% de alta, o barril acima dos 92 dólares. Tinha recuado ali para 70 e poucos dólares, depois veio mais problemas e agora acima dos 92 dólares. Com relação ao milho e à soja, operando em leve alta na abertura do mercado internacional. Café Arábica recua pouco agora, está recuando 0,54% nesse momento para o Arábica. Cacau em Londres fechou ontem com quase 9% de alta e Nova York está operando agora às 7h52 com queda de menos 1,95%. Os contratos aqui para dezembro de 2026, 1,96% de queda, um pouquinho acima dos 6.600 dólares por tonelada métrica. Tá? Passando aqui a capa do Zoi no nosso café em Londres, está caindo mais do que o Arábica, o nosso Conilon está recuando agora menos 2%, uma queda de 2%, 3.467 dólares. É o que está girando aqui os contratos para novembro de 2026. Eu não sei o que o mercado está enxergando, não sei se entenderam que talvez o El Niño não será como disseram que seria. E então, já pensando na safra do ano que vem e mais uma série de questões. Está operando com queda nesse momento, queda de 2%, o que certamente irá pressionar as cotações na abertura do mercado, logo mais a partir das 10 horas da manhã, 9h30, 10 horas da manhã. Falando do cacau, estou olhando aqui algumas informações. A FAEB, por exemplo, ontem ao meio-dia, a referência de preço estava em R$ 347,50 vezes 4 arrobas, R$ 1.390. Preço de abertura do mercado ontem, é essa a referência da FAEB. Se você olhar o portal, isso é preço de abertura ontem. Eles pegaram às 10 horas da manhã esse preço, publicaram ao meio-dia. Ou seja, todo o período da tarde a gente fica sem referência. Por outro lado, o portal Mercado do Cacau, inclusive encontrei Dona Zilé esse dia na padaria, Dona Zilé, abraço para a senhora. O mercado do cacau está trazendo um preço acima desse valor de referência da FAEB. Eu falo os dois preços, sabe? E cada um, o ideal é a partir das 10 horas ligar para quem está comprando aí e pegar o preço que está girando. O mercado, esse portal Mercado do Cacau, ele traz referência a nível de Bahia. Por exemplo, enquanto a FAEB ontem de manhã mostrou R$ 347,50 no valor da arroba, no fechamento da tarde, o portal Mercado do Cacau mostrou R$ 385,00 para o cacau convencional. Então, saiu a R$ 1.390 e agora o portal, deixa eu ver, 385 vezes 4 arrobas, 1.540. Está dando a diferença de aproximadamente R$ 50. Não está muito longe da realidade para um cacau. Tendo em vista que quando você vende aqui no extremo sul da Bahia, o comprador ainda tem um custo para levar lá para Ilhéus e Itabuna. Então, esse custo acaba dando essa diferença. Está dentro da normalidade. Realmente, aqui, você colocar no seu carro e lá vender uma coisa, você vender aqui, alguém tem que arcar com esse frete daqui até lá. Por isso que um valor um pouco abaixo aqui está dentro da normalidade do mercado. O cacau certificado está vindo com preço até bem mais acima. Para o certificado, de acordo com o portal Mercado do Cacau. A FAEB não traz referência do cacau certificado. O cacau certificado, estão falando de R$ 460,00 vezes 4 arrobas, R$ 1.840,00 para um cacau certificado de acordo com o portal Mercado do Cacau. Então, a FAEB não traz essa referência.
Viu, pessoal? Eu gosto de trazer os dois preços. Referência da FAEB está em R$ 347,50 ontem de manhã, às 10 horas. Isso foi a abertura do mercado ontem. Subiu R$ 10 em referência ao fechamento de sexta-feira. E agora vamos ver. Quer saber o preço real do dia? O ideal, porque varia muito. É ligar às 10 horas, empresas sérias, como nós temos aí, inúmeras empresas sérias, que compram o cacau, compram o café e compram pimenta na região, e saber o preço do dia às 10 horas da manhã, tá bom? É o mais sensato, porque isso muda toda hora, e com o deságio que a indústria está aplicando, por isso que há inúmeras denúncias, até de formação de cartel, o pessoal está denunciando isso daí. Estão conversando com fontes aí em off, e eles falando com a gente, Carlos, isso aí montou um cartel entre essas indústrias aí, e eles estão ditando o preço que querem. O mercado está explodindo, o deságio, que é a diferença entre o que está sendo praticado na Bolsa e o que está sendo praticado aqui, é quilômetros de distância. Por isso, tantas denúncias e essa briga. É triste. E a indústria ainda é responsável por trazer um cacau de péssima qualidade desses países. E quase que a gente se lasca isso com a importação do café, viu? Teve ali no período Michel Temer, se não é Evaí de Mello e outras lideranças, nosso café também teria sido liberado à importação vindo de outros países, meu amigo. Teria devastado a nossa cafeicultura. Mas, graças a Deus, nós naquele ano conseguimos barrar a importação. Já estava tudo preparado para trazer, mas conseguimos. E o deputado Evaí, uma grande liderança,

0: que compra aqui em Teixeira e na região extremo sul, está pagando R$ 25,50. Por outro lado aqui, estava agora conversando com meu amigo Kiko, ele está pagando na pimenta R$ 26,10, tá? E R$ 970 para o café. Isso aqui é o preço da Gran Café. Agora tem aqui a Blend Coffee, agora mais cedo, estava conversando, pagando aí, deve abrir mais ou menos, isso R$ 970 fez de ano, agora a Blend Coffee deve abrir pagando R$ 950, R$ 950, tô sem referência aqui do preço da pimenta, sem referência ainda aqui pela Blend, tá? Mas o café deve abrir aí com essa pressão de cair 2% agora, R$ 950 a partir das 10 horas da manhã, ok? São 7h59. Nós vamos fazer um rápido intervalo comercial. Na sequência, eu trago as últimas informações do mercado pecuário.
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4: Depois disso, a equipe da fazenda faz uma pesagem desses animais no que a gente chama da fase de maternal. 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Essa é uma idade em que o desempenho de peso do bezerro está muito atrelado com a habilidade materna da mãe, né? Então, é uma informação fundamental para a gente ver como são fêmeas que criam bem os seus bezerros. Então essa informação impacta bastante, nós coletamos esses dados, a equipe da fazenda coleta essas pesagens, são enviados ao programa para a gente ter também o resultado disso. E nós vamos ver também nos gráficos de tendência genética como que a fazenda se comporta bem acima da média e se posicionando próximo das principais fazendas em mérito genético do mercado para habilidade materna.
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0: Muito bem. É, gente, para que banda que nós estamos andando com esse país, viu? As decisões esdrúxulas, sem pé nem cabeça, dos ministros do Supremo. Toffoli mostrando as garras mais uma vez. Meus amigos, perdemos por completo qualquer parâmetro jurídico. Acabou-se. Nós não temos mais uma referência jurídica. Não sabemos mais o que é certo, o que é errado. A famosa previsibilidade jurídica. É cada coisa, cada dia que passa e vai acontecendo. Meu Deus do céu. A que ponto nós chegamos e a que ponto nós poderemos chegar? Por outro lado, os garis... Eu estava mexendo aí numa obra e os meninos que fazem um trabalho muito interessante desmanchando um galpão, já que já tinha o seu prazo de validade vencido já, então... E eu falei, gente, o que, que a gente ia fazer com esse tanto de ferragem, essa bagaceira? E os caras lá cortando e reaproveitando para reciclar aquele material. E eu falando para ele, trabalho importante, senão a gente ia socar esse trem aonde? E eles reutilizam aquilo ali, dão um novo destino. E aí eu falei com eles, rapaz, o seu trabalho é muito importante, viu? Parabéns. E aí, do que a gente está conversando, aparece daqui a pouco o vídeo do abençoado de nove dedos lá, criticando o pobre dos garis. Meu Deus, que ponto, né? Que ponto. Que foi, Ronaldo, que você tá aí? As placas, e não arranha essas placas do Sicoob, viu, Lúcio? Se arranhar essas placas do Sicoob, dona Rejane vai me pegar e ó, né? O quê? As enroladas também, hein? Todos aqueles banners com muito cuidado, viu, Ronaldo? Com a nossa equipe, aqui em off. Lúcio, grande Lúcio, é coisa, viu, Ronaldo? É coisa. Meu amigo Lúcio, Ronaldo, meio quilo. Estão preparando agora para mais uma jornada. Temos mais um trabalho para o Sicoob, agora dessa vez para o Sicoob Extremo Sul. Mais um trabalho. E na semana que vem, nós já vamos começar as montagens para a exposição de Teixeira de Freitas, tá? São 8 grandes projetos que nós estaremos fazendo nessa exposição. Antes disso, essa semana ainda temos leilão da Agropecuária Poliana. E eu vou lhe falar, graças a Deus, tem muito tempo que a gente não tem tempo para ficar de perna pro ar. Então, trabalhar nesse país tão complicado do jeito que está, o que nós podemos fazer. E pedir a Deus, tá? Pedir a Deus, porque a gente... Nós estamos caminhando a passos largos para um momento muito difícil no Brasil, do jeito que o Supremo está fazendo, a previsibilidade jurídica e tudo. Um país, quando a gente não tem uma previsibilidade, um amparo jurídico, que é quando uma coisa não dá certo de um lado ou outro, nós procuramos o quê? O meio jurídico. E aí a gente conta com aquela previsibilidade, a lei está aqui, mas cada um hoje interpreta do jeito que quer. Isso é triste. É triste porque nós precisamos muito disso, o que nos mantém, para manter uma sociedade tudo caminhando certo, é justamente um peso à medida. Você ter o parâmetro legal para recorrer, ah, não concordo, também não concordo, então vamos resolver como? Tem como resolver de boa? Não, então vamos resolver juridicamente? Aí quando você chega lá que você não tem uma previsão jurídica, é muito triste. É um trabalho essencial para qualquer sociedade. E a segurança jurídica, ela é essencial. Qualquer país sério depende, tem como base a previsibilidade jurídica. Mas do jeito que as coisas estão hoje, a gente não sabe mais nem o que é certo, o que é errado. A lei é interpretada de acordo com o seu lado político, sua visão, é uma confusão. Subiu o preço do boi. Voltando a falar agora do mercado do boi, o boi subiu. Em 5 praças, inclusive no extremo sul da Bahia, teve mais esse aumento. Informações aqui são da Scott Consultoria. Eu estou puxando aqui da FAEB, que traz também um acompanhamento em algumas das praças de pecuária do estado da Bahia. E eu já trago essas informações para vocês aqui. Está falando que está quase concluído aqui. Pronto, agora abriu aqui. Vamos lá. A FAEB está sem referência de preço nesta terça-feira, mas a Scott está trazendo boi a partir de 330 para a nossa região. a partir de R$330. Vaca gorda também deu um salto e a novilha também deu um salto nesses últimos dias. Vi negócios de vaca gorda no mesmo patamar de boi gordo, tá? Que está operando aí em R$330 até R$340, os preços que a gente vem acompanhando aqui na região. E as pastagens agora, o comprometimento das pastagens, tudo mais. Se vier esse tanto de chuva que está previsto, vai dificultar o escoamento, então a indústria vai precisar melhorar para pegar alguma boiada aí mais próxima, vai precisar correr atrás disso daí, ok? São 8:10, nós estamos fechando mais esta edição do programa Café Rural, só vou dar uma olhada aqui antes se houve alguma variação no mercado do bezerro. O nosso bezerro subiu também, tá? Nosso bezerro deu um salto, antes de fechar aqui, deu um salto o preço do bezerro aqui na nossa região, saiu de R$2.800 para R$2.933, dividido por 6.5, R$450, preço médio para bezerrada Nelore de boa qualidade, carga fechada, tá? Então, arroba do bezerro Nelore de qualidade, um cruzamento bom ou um cruzado de boa qualidade com preço médio girando em R$450. A procura está muito grande por bezerros, gente aí que está precisando de 1.000, comprou uns 700, ainda está faltando mais 300, está um mercado muito aquecido, muito, muito, muito aquecido. E o boi tem mais margem para subir, gente, nós estamos começando setembro, nem chegou o momento do pico do boi, que é entre outubro, novembro e dezembro. Tradicionalmente é o período de pico de melhores preços para o boi. Nós estamos começando setembro e os preços estão ladeira acima, mercado muito, muito firme no mercado do boi agora para este mês de setembro, pelo menos nas projeções. 8:11, bom dia a todos, fiquem com Deus. Amanhã nós estaremos de volta em mais uma edição. Forte abraço e até lá.
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1: Bom dia, bom dia, bom dia a todos vocês aqui na nossa programação. Obrigada aí, o locutor. Como que não chega feliz, gente? Setembro é o mês mais gostoso, mais bonito do ano. Então a gente tá começando aí, né? Mais um mês de setembro. Tem primavera e tal. Como é que não chega igual nos outros cantos, não? Chega sim, tá? Na escola, né? A gente falava estação das flores. Pois é, a gente tá aí com o mês de setembro. Tem coisas pra resolver, que só poderia ser feito agora, pronto, aí tá vendo? Gente, é terça-feira, você já tá bem, né? Tá no nível hard já, não? Não tem problema, vem no seu embalo aí no seu tempo. Na Rádio Mais, 8 horas e 19 minutos, sou Vaninha Mirelli, já conhece a programação? Pois aí tem gente que tá chegando agora, tá? De vez em quando eu recebo aí umas mensagens assim, bem legal, né? 30 31 0099 pra você participar com a gente. Bora lá?

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Vibrations pra você também. É, bom, existem cantores, né, que tem aí um chamado de uma música só, né? A banda de uma música só. Canta muitas, mas nenhuma chega ao topo. Essa daí chegou ao topo e eu acho que ele não fez mais nenhuma, não, né? O Mark Wahlberg, que era chamado de Mark e Mark. Depois foi lá pros filmes adultos. Depois ele arrumou um jeito, não sei como consegue. Tem gente que, eu vou te contar, viu, menino? Tem uma sorte danada. Conseguiu e entrou aí no mundo de Hollywood. Pois é, e aí, já, né? Quem conhece o Mark Wahlberg já sabe do tamanho da carreira do cara. E essa música só? Eu não conheço. Se tem alguma outra, desconheço. Então tá.

0: paletas de cores, né? A gente vai ficar de olho aqui no que acontece no mundo da moda e trazer pra você. 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
2: Olá, uma ótima terça-feira para você. Sou Luana de Oliveira, chegando com o horóscopo Áries, Touro e Gêmeos.
1: Áries.
2: Ariano, os instrumentos certos facilitam tudo, porque quando você coloca suas boas intenções em prática, carecendo dos instrumentos adequados, o que poderia ser muito fácil acaba sendo experimentado como muito complicado. A cor para hoje é o prata.
1: Touro.
2: Oi, Touro. Fazer o que lhe der na telha é uma tentação constante, mas de difícil aplicação prática, porque há compromissos e também pessoas que não vão lhe dar essa margem toda de manobra. É o caso de planejar bem o que deseja. A cor para hoje é o amarelo.
1: Gêmeos.
2: Oi, Gêmeos. É importante você defender seus princípios, porém mais importante ainda é que, mesmo que seus princípios sejam virtuosos e moralmente superiores, você os pratique com cuidado para não atropelar ninguém. A cor para hoje é o roxo. Já, Câncer, Leão e Virgem.
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0: Quem gostou faz barulho aí.
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2: Opa, chegando por aqui, resumo da novela A Nobreza do Amor, meus amigos, para essa terça-feira. Dumi sofre a saber do casamento de Kênia com Pascoal. Mirinho visita as terras de Tonho e Januário desconfia. Pascoal pressiona a Kênia sobre possíveis notícias de Dumi. Viriato descobre que a carta sobre Ritinha desapareceu de seus pertences. Adonis flagra Geralda com um carrapato. Mirinho planeja prejudicar Tonho e Manuel o repreende. Marta afirma Viriato que Ritinha precisa saber quem é seu pai.
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9: Bom dia e bem-vindos à nossa programação de terça-feira. Agora são 9h17. 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
1: Oi, de volta na programação. Agora você de Câncer, Leão e Virgem.
0: Câncer.
1: Oi, Câncer. Dizer as palavras certas não garante que as pessoas entendam seus motivos e abram passagem para você seguir em frente. Cada pessoa, quando se olha no espelho, pensa estar do lado certo da história. É assim. A cor para hoje é o vermelho.
0: Leão.
1: Olá, Leão. É importante colocar tudo em perspectiva para consolidar seus argumentos e praticar suas intenções. Porém, saiba que as outras pessoas andam fazendo o mesmo e talvez não haja margem para todo mundo se dar bem. A cor para hoje é o roxo.
0: Virgem.
1: Oi, Virgem. Sabendo direito o que você quer, o caminho fica um tanto mais fácil. Porém, não significa que tudo será de acordo com seu querer. Porque além de seu desejo, há todo mundo de circunstâncias a ser tido em conta. A cor para hoje é o prata. Daqui a pouquinho, Libra, Escorpião e Sagitário.
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0: Terça-feira, tudo que rola em Por Você é a novela da Rede Globo. Atenção, atenção, meu povo. Hoje, Peixe e seus irmãos conseguem distrair Vera e fugir da casa de acolhimento. Juarez sofre um acidente e se culpa ao lembrar de Julie. Bela se desespera ao descobrir sobre a fuga das crianças e pede ajuda a Gabriel para encontrá-los. Peixe e seus irmãos tentam voltar para a casa onde morava com Julie e descobre que o imóvel tem outro morador. Yara desconfia da cobrança de Zé a Juarez. Bela e Juarez se dividem para procurar pelas crianças. Peixe, Ítalo, Glorinha e Samuca têm suas mochilas furtadas e se abrigam embaixo de um viaduto.
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0: Marília Mendonça.
1: Zabor.
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3: Olá, de volta na programação, você de Libra, Escorpião e Sagitário.
2: Libra.
3: Oi, Libra, teimosia não há de ser tão criticada, porque há momentos em que a alma só enxerga uma via de expressão e fica cega a quaisquer outras alternativas. E quanto mais as pessoas tentam esclarecer, pior fica o cenário. A cor pra hoje é o marrom.
2: Escorpião.
3: Olá, Escorpião. Enquanto predominar esse ar de teimosia em todo mundo, vai ser difícil consolidar parcerias mediante as quais haja uma troca real de solidariedade e cooperação. Porém, mesmo assim, vale a pena seguir tentando. A cor pra hoje é o lilás.
2: Sagitário.
3: Oi, Sagitário. Você pode seguir em frente com seus intuitos, mas saiba que nessa parte do caminho será bastante mais difícil que o habitual encontrar ajuda e colaboração. Estando tudo bem, seguir em frente, que assim seja. A cor pra hoje é o creme. Daqui a pouquinho, Capricórnio, Aquário e Peixes.
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8: Pra você, o que rola em Quem Ama, Cuida. Nessa terça-feira, meus amigos, atenção, atenção. Muitas emoções reservadas para hoje à noite. Hoje, Adriana, Pedro, Lires e Nancy conversam sobre os próximos passos para a compra da parte de Ulisses, da joalheria. Elisa confessa mal que não tem ido ao médico. Enéas fica sabendo por Otoniel que Elisa tem fibromialgia. Tiná fala mal de Francesca para os funcionários. Pilar diz a Ingrid que vai demitir Yuri. Bruna reage quando Pedro lhe diz que não foi feliz com ela. Adriana pergunta a Bruna se foi ela quem ameaçou matar Pedro na época em que ela estava na cadeia.
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9: Muito bem, a gente vem aqui na sua manhã de terça-feira. Bora, cuidado, viu, precisando trocar data aí também. Vou ficar atrasado, né? Porque eu nem falo pra você. Eu troco o nome do povo, o lugar onde mora, até país. Eu já mudei pessoas de país, eu tenho esse poder. Não esquece, viu? É setembro. A gente tá aí no 1º de setembro. Bom dia pro Marciano, tá no Cristo Redentor. Aline, de Cumuruxatiba, também tá ouvindo a gente. Um abraço pra você, minha querida. Muito obrigada pela audiência. Pessoal de Cumuruxatiba, sempre por aqui. 99 de volta ao som de

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1: Olá, de volta na programação, você de Capricórnio, Aquário e Peixes.
0: Capricórnio.
1: Oi, Capricórnio. Os pontos de vista não são vividos como meras perspectivas temporárias. São experimentados como visões definitivas e absolutas. É por isso mesmo que se torna tão difícil encontrar esclarecimento à amplitude. A cor para hoje é o bege.
0: Aquário.
1: Olá, Aquário. A força do desejo é imbatível, mas a força das circunstâncias tampouco fica para trás e sua consciência fica no meio, como recheio de sanduíche, tendo de fazer a matemática do equilíbrio. É assim mesmo que a vida é. A cor para hoje é o preto.
0: Peixes.
1: Oi, Peixes. Entender-se com as pessoas ficou temporariamente mais difícil. Por isso, não seria sábio, de sua parte, cutucar a cobra com vara curta, mas tentar deixar em suspense quaisquer conflitos em andamento, até nova ordem. A cor para hoje é o vermelho. Valeu, galerinha. Obrigada pela companhia e até a próxima. Tchau.
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1: Confere com a gente na Rádio Mais 10 horas e 3 minutos. A Autoridade de Gestão de Desastres do Nepal informou nesta terça-feira que atualizou para 1.003 o balanço oficial de mortos após a avalanche devastadora que atingiu a fronteira com a China, o que eleva o número total de vítimas fatais dos dois países para 1.019. A imprensa estatal chinesa informou 16 mortes na região autônoma do Tibete causadas pela tragédia provocada pela queda da geleira no topo do Himalaia, que desencadeou uma avalanche histórica montanha abaixo, passagem de uma enorme onda de água gelada e detritos que destruiu vilarejos inteiros. O número total de desaparecidos é de 4.462 pessoas, 3.916 em território nepalês e 546 no Tibete, segundo as autoridades dos dois países. As pessoas não localizadas no Nepal incluem 583 estrangeiros e mais de 30 nacionalidades. Na China, os desaparecidos incluem 261 estrangeiros de 23 países. Entre os estrangeiros desaparecidos, os indianos representam uma das maiores proporções, com 275 cidadãos e outras 128 pessoas de origem indiana desaparecidas no Nepal, segundo Nova Delhi, por conta da religiosidade, né? É um local onde eles vão para fazer seus pedidos e agradecimentos. Por isso, né, o número de indianos é tão grande nesse caso. A gente sempre fala aquela frase, rapaz, se contar, não acredita, né? A pessoa não acredita. Aqui nesse caso, se não tivesse gravado,

0: polícia não ia acreditar. A gravação feita pelo próprio motorista do aplicativo atacado com uma tesoura por uma passageira em Salvador ajudou a esclarecer o que aconteceu depois da agressão. E eu paro aqui para falar que, se fosse ao contrário, não é? Se fosse ao contrário, ele tivesse atacado ela, você imagina o tamanho que isso tinha tomado. E ainda bem que ele gravou, né? Nas imagens, a mulher aparece mudando a versão ao perceber a chegada de pessoas para socorrê-la e afirma que era ela que estava sendo atacada. A minha sorte é que estou sempre gravando, disse Leonardo Ribeiro, de 30 anos, que começou a rodar como motorista de aplicativo para juntar um dinheiro e comprar o enxoval do primeiro filho. O caso aconteceu na manhã de ontem, no bairro do Costa Azul, em Salvador. Leonardo havia iniciado a corrida por volta das 7 horas no bairro Vila Praiana, em Lauro de Freitas, na região metropolitana de Salvador. A passageira estava acompanhada de uma criança. Não, ela não respeitou nem isso. A confusão começou no fim da corrida. A gente já viu esse vídeo, se você não viu ainda, pois é, ela fala que quer deixar para pagar depois. Eu nem sei se existe isso. Existe? Pois é, eu aqui não, meu bem. Parou, eu já tenho que pagar. Eu não vejo essa opção aqui não, a não ser que está lá no aplicativo. E eu prefiro que seja assim. Eu já pego minha corrida sabendo do quanto eu tenho, né? Já mostra ali se eu tenho dinheiro, se é no cartão, né? No Pix, tudo isso a gente já deixa lá. Pra, gente, facilitar a vida, né? Minha e da pessoa que está ali ganhando o dinheiro dele, né? E ela insistiu muito com ele, ele falando que não. Ele começa a virar, né? Não vamos falar aqui, porque ela foi muito educada com uma criança. Né? Ela ainda estava falando, ele disse que eu vou brocar você. Né? E avançou em cima do coitado do homem. Depois aí que ele falou, vou chamar a polícia e tal. Conseguiu chamar a polícia, né? Ver viatura e tudo mais. Eles dois foram levados, ouvidos, né? E aí, quando ela chegou, que viu a polícia, foi aí que ela deu aquele negócio de, olha, ele que veio pra cima de mim. Pois é, não, tá aqui, eu tenho as gravações. Foi por terra. As duas pessoas, o Leonardo e esta mulher, foram levados pra delegacia escuta, onde prestaram depoimento, foram liberados, ele tinha que ser liberado mesmo, né? A suspeita vai responder ao processo em liberdade. Agora, troca a história. Se você virar o disco... Ai, não saía de lá assim não, bebê. O caso foi registrado na 9ª Delegacia Territorial do bairro da Boca do Rio. Esse nome, né? A gente já... Quem conhece a Bahia já fala, rapaz, não é? Pois é. E é o que eu falo. Se fosse o contrário, duvido muito. Ou tinha saído, mas tinha... sido um estardalhaço, não apareceu ninguém para falar, né? Pouquíssimas pessoas, mas daquele lado que defende, não apareceu para falar, nossa, o que fizeram com você, né? Pois é, isso, né? Depois do vídeo, antes um pouco, a gente ouviu e falou, mas o que foi que aconteceu realmente, né? O que que aconteceu com... Foi, pelo que a gente via, dava a entender que quem estava sendo atacada, sem o vídeo, tá? Só o pessoal comentando, era ela. Vai que ele não grava. Não ia aceitar o depoimento de uma criança. Eu nem sei o tamanho daquela criança, menino lá desesperado. Enfim, né? Ele fala que só acontece no Brasil. Não é assim não, gente. Tem, o mundo parece que virou de cabeça para baixo. Eu já falei. O planeta tá no limite.
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2: Atenção, gente, o que rola em Iludida, a novela da Rede Record. Decidida a se divorciar, Ásia descobre negociações financeiras do marido e fica ainda mais arrasada. Ali nota o comportamento estranho da mãe e passa a temer pelo futuro de sua família. Durante o churrasco na casa de Bahar, Ali observa que os pais estão se evitando. Tomada pela raiva e determinada a provar que está sendo traída por Volkan, Ásia sai do meio da noite atrás do marido. A médica vai ao hospital e tem uma conversa decisiva e muito dolorosa com a sogra. Chegando em casa, Ásia ouve o apelo de Ali para que ela não se separe de Volkan. Uma triste despedida abala Volkan, mas mesmo assim ele tem um encontro com Derin. E Ásia, de longe, sofrendo muito, observa os dois juntos.
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0: projeto de garagem é apoiado por pai, mãe, filho, tem vizinho, tinha todo mundo misturado com esse tal do... A família Hanson, né? Amba, Billy Ray, tocou muito nas rádios. E todas as rádios faziam promoções com eles também, né? Tinha shows, ingressos com a galera aí, as meninas se acabavam, bonitinhos, né? Hoje, eles eram mais novos que eu, sim. Mas hoje já tá tudo senhorzinho já, tipo Backstreet Boys também. Já tão idosos. Nossa, se todo idoso for daquele jeito. Bom dia, bom dia, bom dia, Ludgard.
1: Bom dia, bom dia, bom dia. Mês de setembro começou.
0: Mês lindo, né? Tava falando aqui.
1: Maravilhoso, cara.
0: Ótimo, acho lindo, lindo, maravilhoso. E ele diz que é o pontapé ali. O ano já tá quase acabando. Mentira, dá pra começar projetos também.
1: Muitos projetos, né? Tá?
0: 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O que você traz pra nós hoje?
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0: amiga, a clássica calça skinny jeans ganha uma cara novinha e cheia de atitude neste inverno. Combine a calça com uma blusa de gola alta, marque a cintura com um belo cinto e finalize com uma parca militar. Esse combo garante visual estiloso, super confortável e perfeito para valorizar a sua silhueta. Então aposte nessa fórmula prática e arrase no dia a dia.
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1: Arrase.

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1: Hoje em dia, basta dar uma volta no supermercado para ver iogurtes, chocolates e até pães prometendo altas doses de proteína. Essa moda fez muita gente achar que quanto mais proteína consumir no dia, melhor será para o corpo e para os músculos. No entanto, os nutricionistas alertam que o nosso organismo tem um limite diário para aproveitar esse nutriente com saúde. Entupir o prato com alimentos proteicos sem necessidade só gera gasto de dinheiro e pode pesar no metabolismo. A chave para um corpo forte não é o excesso, mas sim o equilíbrio na sua alimentação.
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1: Olá, boa terça-feira. Hoje é 1º de setembro, é o início da Semana da Pátria. Eu sou a Kelly Gomes, estou aqui para te acompanhar e para te desejar uma belíssima semana, um ótimo mês de setembro. E para comemorar esse mês e que ele seja delicioso para cada um de nós, a gente vai trazer aroma e sabor para o seu dia hoje com um bolo de chocolate clássico. Bora juntinho? Então você vai precisar para essa receita de 6 colheres de sopa de chocolate em pó, meia xícara de chá de óleo vegetal, 2 xícaras de chá de farinha de trigo, 2 xícaras de chá de açúcar, 1 xícara de leite integral, 6 ovos e 1 colher de sopa de fermento em pó. O preparo é simples, você vai começar separando as claras das gemas desses ovos. Aí vai bater apenas as claras em neve para depois adicionar as gemas. Aí quando você adicionar as gemas, você também vai adicionar o açúcar e vai bater tudo de novo com a ajuda de uma batedeira ou então com as suas mãos, né? Com o fouet. Aí você vai adicionar a farinha, o leite, o chocolate e por último o fermento, misturando tudo delicadamente. Agora vai untar uma forma de bolo e vai levá-la ao forno pré-aquecido por cerca de 35 minutos, assando em fogo médio. Ao servir, você vai ter que deixar esfriar um pouquinho, tá? Contenha a sua ansiedade, para então conseguir retirá-lo da forma com tranquilidade. E aí sim, você vai curtir um bolo de chocolate clássico e super delícia. Boa terça-feira para você. Amanhã eu te espero para mais uma receita com muito aroma e sabor. E não saia da programação, que tá maravilhosa. Ouve só.
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16: Na Rádio Mais, agora 10:52. Estamos de volta, patrô. 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Ué, mas esse cara aqui não era o cara que morava numa casinha? Uma casinha com cerquinha branca? No cantinho de um terreno? Diz que era o cara mais humilde do planeta, que ia ficar assim para todo sempre? Ele não falou isso, o povo que falava dele, né? Eu nunca vi essa criatura falando isso. O povo que criou essa imagem aí. Porque ele era simples, né? Ah, gente, venha pra cá. Você tem dinheiro, vai viver como? Andando descalço por aí? Não, gente. Vamos viver de acordo. Estamos falando dele, Mark Zuckerberg. Eu vou até ver se eu consigo segui-lo em alguma rede pra pedir pra ele as próximas férias. É nesse castelo. É daqui pra lá que eu gosto. Bilionário. CEO da Meta. Não, humilde. Não é, gente. Ele acaba de acrescentar um castelo gótico na Irlanda ao seu crescente portfólio imobiliário. Pois é. Zuckerberg e a sua esposa, Priscilla Chan, compraram recentemente um castelo aonde? Strathcally, em Waterford, na Irlanda. Uma mansão do século XIX. Ai, meu Deus. Estilo gótico, nem gosto. Vista para o rio o quê? Blackwater. No sudeste do país. A residência tem 3 andares, foi construída em 1830, posteriormente passou por uma ampla reforma em 2003. Segundo relatos, o imóvel conta com 11 quartos principais, uma fachada de pedra talhada no estilo neogótico, 1.486 metros quadrados de áreas habitáveis e extensos jardins que se espalham por 440 acres. Já sou amiga, já, ó, coraçãozinho. Embora a transação não tenha sido aí cadastrada no registro oficial irlandês, né, de preços de imóveis, o pessoal vai lá ver, o Journal Irish Times estima que a nova propriedade do casal bilionário possa valer aí quanto? $35 milhões. É o que eu disse, uma coisa humilde, gente. Eu compraria por uns 70. Eu sou humilde. A pessoa, quando é humilde, é assim, tá vendo? Repito, não foi ele. Eu nunca vi ele dizendo: sou humilde, serei assim para sempre, amém. Mostrou a casa, né? Onde tudo começou. Que a maioria desse pessoal do Vale do Silício começa assim mesmo, na garagem, numa casa assim. Depois, vamos pra frente. Tem dinheiro, o dinheiro é seu. Você trabalhou, foi atrás, herdou, sei lá, é seu. Viva da forma que você achar melhor.
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1: Ótima terça, ótimo setembro, chegando hoje, dia primeiro, hein? Dia do profissional de educação física e também é início da Semana da Pátria. Pessoal, tá no ar o nosso quadro Papo Sério e nós vamos falar sobre o nosso esqueleto. Você sabia que o nosso esqueleto possui mais de 200 ossos que protegem e dão sustentação ao corpo? Em acidentes ou impactos fortes, fica difícil saber se algum osso trincou ou quebrou. As costelas formam uma verdadeira armadura ao redor do peito para proteger órgãos vitais, como coração e pulmões. Por isso, uma pancada forte na região do tórax exige atenção imediata. As fraturas de costela são comuns e, na maioria das vezes, se regeneram sozinhas em poucas semanas. Porém, uma costela quebrada pode perfurar vasos sanguíneos importantes e lesionar órgãos internos graves. Sentir dor ao respirar fundo, tossir ou se movimentar após uma queda é um grande sinal de alerta. Nunca ignore a dor na região do peito achando que é só um mau jeito. O diagnóstico rápido feito por um médico especialista evita complicações e salva vidas. Apenas exames adequados podem comprovar a gravidade da lesão e indicar o tratamento correto. A sua segurança e a proteção dos seus órgãos vitais vem sempre em primeiro lugar. Aconteceu um trauma no peito? Procure imediatamente o atendimento médico ou pronto-socorro. Não corra riscos desnecessários com a sua saúde. Sua vida é seu maior patrimônio. Cuide bem dela. E o nosso Papo Sério fica por aqui. Até mais.
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0: revendo na nossa programação em uma, com direito a vinheta e tudo. Não lembrava mais dessa música. Chris Brown, ela é delicinha, né? Glow in the Dark, na Rádio Mais 11:24. 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E a gente fala também do Laboratório Carvalho, que tem unidade por lá, tá? 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A Justiça do Distrito Federal deve recorrer à publicação de um edital para notificar a influenciadora, não gosto desse nome, a Virgínia Fonseca. Pois é, numa ação civil pública movida pelo Ministério Público do Distrito Federal e Territórios. A medida ocorre após duas tentativas frustradas de entrega da citação oficial por meio dos Correios. Não, eles não vão encontrá-la neste endereço. As diligências foram realizadas em 30 de julho, no último domingo, dia 30, em um imóvel registrado no nome da Virgínia, em Goiânia. Como a empresária não foi encontrada, o Tribunal de Justiça do Distrito Federal e dos Territórios poderá adotar a convocação por edital público, mecanismo previsto no Código de Processo Civil para partes não localizadas. Como é que é? Nossa, tem um processo aí, né? O órgão ministerial solicita o pagamento de indenização, vamos ver aqui que são grandes, 120 milhões de reais por danos morais coletivos e blá, blá, blá, blá, blá, blá. Ela não estava na Espanha? Aí, pois é, eles não sabem onde ela tá. Agora, se fosse eu ou você, rapaz, o povo já tinha chegado 6 horas da manhã, batendo o pé na porta e já tinha encontrado, né? Ah, esse nosso país tem umas histórias que a gente não, né? Deixa pra lá. Eu não recebi nem um real até hoje de Pix errado de alguém, nem quero. Não. E não mandei também não, tá? Que eu olho direitinho, tarada, dadada, não tem que mandar, olhar lá. Pois é, tem gente que recebe e não quer devolver, gente, o dinheiro. Como é que você quer uma coisa que não é seu? A Justiça do Mato Grosso condenou um homem a devolver 50 mil reais recebidos por engano via Pix e pagar uma indenização de 10 mil reais por danos morais. Aí, ele tava quieto, pegou o dinheiro que não era dele e ainda vai ter que arrumar um dinheiro pra pagar. Bem, a decisão da 4ª Vara Civil de Várzea Grande foi motivada aí pela recusa do destinatário em retornar, né, estornar o valor transferido em duplicidade pelo autor da ação. A defesa do recebedor alegou que reteve o montante como forma de compensação por uma suposta dívida antiga entre as partes. Ah, tá bom. Ah, não é assim não. Você tem que procurar outros, né? Como é que pode? Vou pegar porque você está me devendo. Não, não teve esse trato entre os dois, então não vale. Mas o entendimento judicial apontou que a retenção unilateral do dinheiro, sem respaldo contratual, estou falando, sem autorização legal, configurou aí enriquecimento ilícito e causou prejuízo moral ao pagador. Ou seja, arrumou uma confusão. Estou falando, gente, tem situação que a gente acaba perdendo o direito, né? E a outra parte é que sai ganhando. Tá devendo ele? Tá. Mas tinha que fazer isso? De jeito nenhum. E eu acho que pode ser até mais de 50, viu? O cara deve estar devendo uns 100 mil. Eu vou pegar esses 50 aqui e depois você me dá o outro. Se vira. E não é assim, né? Se fosse tudo na vida desse jeito, como as crianças resolvem no parquinho, não é, né? E uma notícia triste, o cantor Rogério Valença, um dos primeiros vocalistas da história do Calcinha Preta, né? Faleceu aos 55 anos. Ontem, em Aracaju, natural de Garanhuns, no Pernambuco, o artista integrou a banda entre 1998 e 2000, período importante para a consolidação do grupo de forró eletrônico, né? A moçada é só filé. A morte foi confirmada pelas redes sociais do Raio da Cilibrina, grupo do qual Rogério fazia parte e que foi fundado por ele. A causa da morte, né, do falecimento aí, não foi divulgada.
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2: 1º de setembro de 2026, início da Semana da Pátria e também Dia do Profissional de Educação Física. E eu tô chegando nesta terça-feira, início de mês, trazendo pra você uma edição novinha do Mundo Pop pra você. Se liga aí.
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2: A edição de 2026 da Festa do Pinhão de Barretos virou o palco para a gravação de vários DVDs marcantes. Felipe Araújo registrou o álbum de ponta a ponta em Barretos, no Parque do Pinhão, reunindo 22 faixas inéditas e participações de Mariana Fagundes, Thales Lessa e Laís Yasmin.
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2: Já no palco Camping, a turma do pagode gravou seu novo projeto, transformando grandes sucessos sertanejos em ritmo de pagode, enquanto o novato Geninho gravou o primeiro DVD da carreira ao lado de Israel e Rodolfo e Luan Pereira.
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2: E falando em Luan Pereira, ele também gravou seu projeto Deu Bão em Barretos, focado em regravações de clássicos e parcerias com a nova geração.
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0: 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Da vaca, só dá ela.
1: 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Programa de hoje chegando ao finalzinho. Muito obrigado pelo carinho e audiência de vocês, de coração mesmo. Amanhã a gente vai estar de volta. Vocês vão estar por aqui também? Então, ó, beijo pra vocês tudinho. O pessoal que passou por aqui ficou um pouquinho, um tantão. Continue aqui. Depois aí do horário eleitoral gratuito tem as notícias do Tribuna Popular. Então fique com a gente e amanhã vamos estar de volta. Beijo, gente. Tchau. Obrigado. Valeu.
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0: 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Ele esfolia suavemente, remove as células mortas e deixa a textura lisinha e uniforme. Então inclui esse cuidado na sua rotina e conquiste um rosto saudável e radiante.
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0: divulgados confrontos para a próxima fase da Copa Rural de Prado. Seleção de Prado está fora da próxima fase da Copa Consórcio Construir. Estimativa populacional do IBGE pode afetar repasses do FPM. Municípios têm 10 dias para contestar. Trilha da Serra Grande reúne 45 montanistas em experiência de contato com a natureza em Itamaraju. Jaguaré vai receber montadora de veículos elétricos em parceria chinesa. Teixeira de Freitas anuncia contratação emergencial para normalizar coleta de lixo. Câmara de Itabela aprova parcelamento de até 164,4 milhões de reais da dívida com a Capreme em 300 meses. O compromisso poderá atravessar futuras gestões. Alexandre Garcia comenta os principais acontecimentos.
1: No nosso encontro de hoje, eu vou pegar uma frase de Lula na sabatina da Globo, que não está preocupado com a dívida pública e mostrar que deveria estar. A situação da dívida pública, mais da metade da dívida pública está pagando a Selic, que é um juro caríssimo. E é uma bomba relógio que vai explodir no próximo mandato presidencial. Bom, eu vou falar também de uma senhora de Ji-Paraná, Rondônia, que está sustentando 6 filhos porque o Supremo bloqueou os bens da família, porque o marido dela foi condenado a 14 anos e está no exterior para não estar preso. E ela está conseguindo. E vou falar também sobre as ilegalidades que são premiadas com a lei de abuso de autoridade. Um dia essa lei vai ser aplicada, porque a Constituição tem que prevalecer. Detalhes daqui a pouco no nosso encontro diário. De Brasília, Alexandre Garcia.
0: Você vai conferir também aqui no Tribuna, a operação prende 4 suspeitos de fraudar registros de veículos com a ajuda de servidores do Detran na Bahia.
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0: Terça-feira, 1º de setembro de 2026. Agora, 12:29 na 99 FM, estamos no ar com mais uma edição do Tribuna Popular. Aqui começa o nosso encontro com você e a notícia. Nós noticiamos os fatos como eles acontecem. Notícia que a gente trata sempre com muita responsabilidade e aqui anunciando que tá começando aí mais um Derruba Preço do da Praça. 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
0: Começamos esta edição do Tribuna Popular dando destaque aqui para o futebol. A comissão organizadora da Copa Rural de Prado, formada por Fábio Alomba e sua esposa Maquele, divulgou a lista com os confrontos da próxima fase da Copa Rural de Prado. A próxima etapa, que acontece no próximo domingo, dia 6, será realizada no campo de Fabiano Puinha e terá os seguintes confrontos. Às 10 horas, Pequi Chorran versus Barcelona. Às 11 horas, Bahia versus Real Santo Antônio. Aí terá um intervalo para almoço às 12 horas, das 12 até às 13, ou seja, até 1 da tarde. Aí pronto, às 13 horas tem 1º de abril versus Cumuru Futebol. Às 14 horas tem Oiteiro versus Real City. aí, portanto, os confrontos da próxima rodada do da Copa Rural de Prado. Meio-dia e 31 na 99 FM, ainda falando de Prado, seleção de Prado está fora da próxima fase da Copa do Consórcio Construir. O nosso colega Amadeu Ferreira faz um apanhado geral aí de como foi a rodada deste final de semana da Copa Construir. Boa tarde, Amadeu.
3: Muito boa tarde, Sinvaldo Miranda, boa tarde, ouvintes. Mais uma vez estou aqui para falar um pouquinho da Copa do Consórcio Construir, que é uma competição inédita que está acontecendo aqui na região do extremo sul da Bahia. Competição essa promovida pelo Consórcio Construir, que é um conglomerado de prefeituras comandada pelo prefeito de Vereda, o senhor Manrique. Tivemos até agora os jogos todos completados na fase de classificação e já se definiu os semifinalistas da competição. Tivemos no domingo passado, ou melhor, no sábado passado, Teixeira de Freitas jogando na cidade de Prado, vencendo Alcobaça pelo placar de 2-1. A seleção da casa derrotou Caravelas por 3-1, esses dois jogos realizados no estádio municipal do Prado. Lá na comunidade conhecida como Bode, popularmente como é conhecida, município de Vereda, os jogos foram realizados no outro grupo. A seleção da casa, a seleção de Vereda, venceu Vagedão por 3-1 e Ibirapuã também por 3-1 eliminou a seleção de Itaim. No próximo sábado teremos as semifinais, Teixeira de Freitas enfrentando Ibirapuã e Vereda enfrentando a seleção de Alcobaça. A coordenação da competição se reúne exatamente hoje para definir os horários e o local dessas semifinais. Mas tudo indica que as mesmas serão realizadas aqui no estádio Tomatão, em Teixeira de Freitas. Na seguinte ordem, a partir das 15 horas, a seleção de Vereda enfrentando Alcobaça. E às 17 horas, Teixeira de Freitas recebendo a seleção de Ibirapuã. A competição vai pagar uma premiação de R$80 mil ao campeão e R$50 mil ao segundo colocado. Direto do estúdio da Rádio Web Regional em Teixeira de Freitas, Amadeu Ferreira para o jornalismo comandado pelo Sinvaldo Miranda. Uma boa tarde e até a próxima.
0: Muito obrigado, Amadeu. Muito obrigado, meu amigo Amadeu, pela essa participação aqui no Tribuna Popular, trazendo essas informações aí do futebol. Pois é, e a gente, eu estava crente de que Prado iria sair, né, ia chegar na final desta Copa do Consórcio Construir, mas infelizmente não passou. Hoje eu estive conversando rapidinho com o Carioca, que ele está em viagem, e ele falou que na próxima semana vai nos conceder uma entrevista falando aí de umas novidades que teremos, né, uma competição que vai ter aqui em Prado, me parece que é de vôlei de praia. A gente vai falar sobre, semana que vem, a gente vai estar mais inteirado sobre esse assunto. 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Meio-dia 36 da 99 FM.
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0: Daqui a pouquinho tem Alexandre Garcia.
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0: 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Vamos falar aqui do IBGE. Ó, a estimativa populacional do IBGE pode afetar repasses do FPM. Municípios têm 10 dias para contestar. Nós vamos conferir essa matéria completa com a repórter Paloma Custódio. Diz aí, Paloma.
15: Na última sexta-feira, 28 de agosto, o IBGE publicou uma portaria com as novas estimativas populacionais dos municípios brasileiros. Os números são utilizados como parâmetro pelo Tribunal de Contas da União para o cálculo das cotas do Fundo de Participação dos Municípios, o FPM. Como a portaria não estabelece um prazo específico para contestação, a Confederação Nacional dos Municípios, a CNM, recomenda que, em caso de inconsistências, a administração municipal apresente pedido administrativo de revisão ao IBGE no prazo de 10 dias corridos, conforme a legislação que regulamenta o processo no âmbito da Administração Pública Federal. A contagem do prazo começa a partir da publicação da portaria no Diário Oficial da União, em 28 de agosto. As inconsistências identificadas devem ser encaminhadas para o e-mail contestação@ibge.gov.br, sem cedilha e sem til. Repetindo, contestação@ibge.gov.br, aos cuidados da Gerência de Atendimento do IBGE. Segundo a CNM, o pedido de revisão deve apresentar fundamentação técnica e dados oficiais consolidados que demonstrem a divergência na estimativa populacional. Entre os documentos e informações que podem ser utilizados estão dados de matrículas do censo escolar das redes pública e privada, cadastro atualizado da Justiça Eleitoral, informações dos cadastros da atenção primária e do ESUS, dados sobre o aumento de ligações ativas de água e esgoto e energia elétrica, registros civis de nascimento e óbitos e informações sobre novos loteamentos habitacionais regularizados. A CNM ressalta que o simples crescimento de um indicador não é suficiente para garantir a revisão da estimativa populacional. O município precisa demonstrar de forma objetiva e tecnicamente fundamentada que os dados utilizados pelo IBGE apresentam divergências. O pedido administrativo de revisão também não impede o município de recorrer à justiça caso a divergência persista e resulte em possíveis prejuízos financeiros ou jurídicos ao ente federativo. Reportagem Paloma Custódio.
0: É uma coisa que eu não concordo E aí eu tenho certeza que muitos municípios vão recorrer. Muitos municípios vão recorrer. Porque Itamaraju, me parece que na década de 80, tinha uma média de 64 mil habitantes. Aí, uns 2 anos atrás, acredito que foi isso. Não foi 2025, não foi? O IBGE apresentou uma... que Itamaraju teria uma população estimada de 59... me parece que de 59 mil e alguma coisa. 59 mil pessoas. E agora, eu vi aqui, eu pesquisei hoje, o IBGE aponta aqui que Itamaraju tem uma população estimada de 61.947 pessoas. Agora em 2026. Eu não concordo, sinceramente. Porque eu vi Itamaraju cresceu, outros bairros, tivemos outros bairros, o retorno de muita gente que estava fora veio para Itamaraju e sem contar que muitas outras pessoas vieram também morar em Itamaraju. Itamaraju teve e aí eu tenho que ser verdadeiro, teve crescimento e desenvolvimento nos últimos anos. Então não é possível que essa população esteja tão baixa assim. Sinceramente, eu se fosse o gestor, eu pode ter certeza que eu ia recorrer. 12:48 na 99 FM. 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
0: Mudando de assunto, Itamaraju, a trilha da Serra Grande, localizada aqui no município de Itamaraju, reuniu 45 montanhistas no último domingo em uma jornada de aventura e exploração das belezas naturais da região. Divididos em 2 grupos, os participantes percorreram mais de 13 quilômetros de trilhas durante cerca de 6 horas de atividade. O percurso apresentou um ganho de elevação superior a 600 metros, atingindo o preparo físico e disposição dos participantes. Ao longo do caminho foram realizadas paradas estratégicas nos mirantes para descanso, contemplação das paisagens e registros fotográficos. Para o guia Vinícius Borges, dirigente do Grupo de Apoio ao Desenvolvimento Social, o GADES, que acompanhou a atividade, a trilha evidencia o potencial de Itamaraju para o turismo de natureza e o montanismo. A Serra Grande proporciona uma experiência completa, unindo desafio físico, contemplação e paisagens incríveis. Cada parada nos mirantes mostra o quanto precisamos valorizar e estruturar nossos atrativos naturais, foi o que afirmou Vinícius. A guia Gel Pires também destacou a experiência dos participantes durante o percurso. Segundo ela, a atividade foi marcada por parceria e superação, além da necessidade de preservar o ambiente natural. Aspas, foi um dia de muita parceria e superação. A trilha exige, mas também recompensa a cada subida e a cada paisagem. O mais importante é que todos possam aproveitar com segurança e respeito à natureza, foi o que declarou Gel Pires. Integrante da equipe, Glei Rebouças, relatou a experiência vivida durante a caminhada e destacou a beleza do local. Aspas, foi uma trilha muito agradável, não deixe de cansar, mas o desafio hoje foi na medida certa, foi o que ele comentou. Meio-dia 51 na 99. O município de Jaguaré, no Espírito Santo, deverá receber nos próximos meses uma unidade de montagem de veículos elétricos de pequeno porte. O projeto é conduzido pelo grupo E-Motors Brasil, em parceria com a empresa chinesa JMEV. A confirmação ocorreu durante uma visita institucional realizada na última quinta-feira, quando representantes das empresas estiveram na Prefeitura de Jaguaré para tratar dos detalhes da implantação. A comitiva foi recebida pelo prefeito Marcos Guerra e a reunião contou também com a participação do vice-prefeito e do secretário municipal de desenvolvimento econômico. Com aproximadamente 1.500 metros quadrados, a unidade será destinada inicialmente à montagem de veículos elétricos de pequeno porte. A chegada do empreendimento representa uma mudança no perfil industrial do município, que passará a contar com uma atividade ligada à mobilidade elétrica e à inovação tecnológica. Bom, né? Bom para Jaguaré, vai ajudar e muito. Vai ajudar e muito, sem dúvida alguma. Meio-dia 52, na 99 FM, meu caro Risma Santana. 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
0: Daqui a pouquinho tem as notícias políticas aqui no Tribuna Popular.
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0: E o jornal O Globo está mostrando que é assustadora. E sabem por quê? Porque metade da dívida paga um juro lá na Selic. É mais de um trilhão por ano de juro. É dinheiro posto fora. A dívida pública está em 10 trilhões e 800 bilhões. E disso, 5,7 trilhões são letras financeiras do Tesouro, com a taxa de juros lá em cima. Olha, só para lembrar, essas letras, na pandemia, na Covid, no governo Bolsonaro, estavam em 34%. Agora, sobre o estoque total, está em 51,1%. É uma bomba relógio para o próximo mandato presidencial. Eu fiquei muito impressionado com a biografia da senhora Roberta Luxinger. Começar que esse Luxinger dela não é nada de suíço. É. O avô dela seria do Credit Suisse. É falso, é mentira. Né? Teve um acidente aéreo em que morreu uma tia dela. Ela entrou, praticamente cruzou na herança para pegar a herança, pegou nome. E foi um... A atitude dela é de... Os franceses chamam, né? Ficou marcado esse rótulo. Nouveau riche. Novo rico, né? É aquela pessoa que precisa mostrar para os outros que ganhou dinheiro. Aí compra bolsa de marca, sapato de marca, cinto de marca, roupa de marca, mala de marca, relógio de marca. Aquela coisa ridícula, né? Que o rico não faz, né? O rico de berço não faz isso. O rico de berço prefere a vida discreta. O dinheiro do rico atrai dinheiro. O dinheiro do novo rico é gasto, mostrando para os outros a tentativa de que é rico. Bom, agora o Estadão mostra que a empresa que ela representava como lobista, uma empresa de Florianópolis, fez contratos com o governo de 81 milhões, mais com a Telebrás. Eu lembro que tem uma declaração dela, uma mensagem dela para o Lulinha, dizendo: esse ano vamos chegar a 100 milhões. Não vai dar. Depois que o Lula a chamou de pilantra, de malandra, e de ter cometido uma imbecilidade, acho que vão ficar com o pé atrás em relação a ela. Eu fiquei impressionado com uma reportagem da Gazeta que mostra a senhora Vanessa Rolim de Moura, de Ji-Paraná, criando 6 filhos sem o marido, porque ele fugiu para o exterior, porque foi condenado a 14 anos por causa do 8 de janeiro. Já tinha sido preso antes da condenação, ele estava com tornozeleira e tal, e fugiu para o exterior. A gente não sabe onde ele está. Ele é caminhoneiro. Agora, bloquearam todos os bens da família, inclusive os caminhões. Eu vi na foto 4 caminhões. Ele começou com um, claro, 4 caminhões. Interessante que eu fui ler a lei de abuso de autoridade, peguei a lei antiga. Sabe quando? De quando é a lei antiga? De 9 de dezembro de 1965, em pleno regime de 64. E é dura essa lei de abuso de autoridade. Quem fizer prisão arbitrária, quem não der legítimo direito de ampla defesa, quem inventar um motivo para prender a pessoa, vai em cana. Mas aí eu vi que tem outra lei, a lei é de setembro de 2019, a lei 13.869. A primeira, se alguém tiver interesse, a lei 4.898. A lei atual, a lei vigente, trata praticamente da mesma coisa. Se a autoridade restringir o direito, o amplo direito de defesa, né, de todas as formas, há 1.000 formas de fazer isso, né, se a autoridade prendeu, saindo da previsão legal, né, eu fico lembrando, isso é abundante, né, a começar pela aquela perfídia de pôr as pessoas no ônibus, supostamente para irem para a rodoviária, sem saber por que estavam sendo presos, sem ouvir os seus direitos, né. Coisas que foram feitas depois, julgamentos coletivos. Estamos vivendo isso aqui. Por isso que eu gosto de ler a Constituição, coitada. Mas é a única coisa que nos salva de uma lei das selvas. De Brasília, Alexandre Garcia.
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0: A Prefeitura de Teixeira de Freitas anunciou que trabalha para realizar uma contratação emergencial e temporária com o objetivo de restabelecer os serviços de coleta de lixo e limpeza urbana no município. Em comunicado divulgado ontem, segunda-feira, a gestão municipal informou que a medida tornou-se necessária após a paralisação do serviço de e a suspensão judicial do processo licitatório que estava em andamento. A contratação deverá seguir os procedimentos legais para garantir a continuidade do serviço essencial. Começou aí o cadastramento, né? O cadastramento para ter acesso às mudas do aqui em Itamaraju. Quem tem as informações é o nosso colega Amaral Júnior, colaborando com o Tribuna. Ele conversou com o secretário de Agricultura.
2: Boa tarde, ouvintes. Vamos conversar neste momento com o secretário de Agricultura do município de Itamaraju, Ivan Favarato Filho, mais conhecido como Ivanzinho. Ivanzinho, seja bem-vindo. Está sendo realizado, através de sua secretaria, um cadastramento para doação de mudas?
3: Boa tarde, bom dia, ouvintes. Amaral, exatamente isso. Nós lançamos na semana passada o nosso edital, o chamamento público para cadastramento para esse nosso programa de doação de mudas que a secretaria já realiza há alguns anos. Diga-se de passagem, um programa de muito sucesso, um programa que tem contribuído muito para auxílio aí a esses nossos agricultores familiares, né? Muitos dando início à atividade junto a lavouras como o café, ou o cacau, ou a pimenta do reino. Esse ano nós estamos doando mudas de café e de pimenta do reino, mas como já são vários anos nesse trabalho, nessa corrente, estamos aí, Amaral, nesse ano já vamos alcançar, após a campanha desse ano, quase 1.800.000 mudas doadas. Então é um número expressivo para agricultores familiares que recebem, né, pequenas quantidades aí. Então, assim, é um programa de realmente muito sucesso. Eu fico feliz que a gente esteja conseguindo mais uma vez realizá-lo.
2: Secretário, a questão da doação de mudas para os produtores rurais é muito importante. Mas, além disso, existe uma vistoria técnica para acompanhamento?
3: Perfeito, perfeito, Amaral. Nós temos uma equipe de trabalho, né? Nossos técnicos, eles, durante todo esse período, e na verdade, como eu disse, são anos já nessa campanha, a gente vem monitorando os acompanhamentos, auxiliando tecnicamente esses produtores, auxiliando com outras políticas de apoio, como por exemplo mecanização, quando é possível, obviamente que a gente alcança um número bem significativo de produtores, como as doações aí esse ano, 1.200 mudas cada agricultor de café e até 300 mudas de pimenta. Então você vê que são quantidades pequenas, mas significativas, e aí a gente consegue alcançar, só esse ano, espero eu, pouco mais de 200 agricultores. Então, todos os anos, a gente, após essas campanhas, antes dela também, a gente tem a nossa equipe no campo, verificando se as áreas estão prontas, verificando após o recebimento, se de fato o agricultor teve sucesso na implantação. Você sabe que tem os desafios, nem todos têm ainda acesso a recursos como a irrigação, né? Mas é um volume pequeno, então muitos agricultores têm feito grandes esforços. A gente tem alguns exemplos aí fantásticos de agricultores que sem irrigação conseguiram com muito êxito, com muito sucesso, implantar a sua lavoura. Então isso realmente deixa a gente muito feliz. Sabemos que esse programa é de muito sucesso.
2: Quais são os critérios para se ter acesso a essa doação de mudas?
3: Amaral, é imprescindível a apresentação dos documentos pessoais, né? Do comprovante de endereço e do CAF. O CAF é o Cadastro Nacional do Agricultor Familiar, é o que realmente atesta, né, essa categoria de produtores, e ele é imprescindível para que o produtor possa participar do programa. Lembrando que o CAF é um cadastro que nós realizamos na secretaria. Durante todo o ano nós temos lá agentes disponíveis para atualizar ou para fazer um novo cadastro, se for o caso. Só que, infelizmente, neste período de doação, de cadastramento, que começou hoje e vai até dia 8, terça-feira que vem, vai até dia 8. Então, durante esse período, nós não conseguimos realizar o cadastro o CAF, fazer a atualização ou atualizar o sistema, porque os nossos agentes estão todos envolvidos no cadastramento.
2: Ok, agradecemos a sua entrevista e pedimos que você deixe um recado para esses produtores rurais.
3: Olha, nós temos, como eu disse, essa campanha de muito sucesso. Eu gostaria que ela fosse triplicado a quantidade, quadruplicado, porque eu sei que nós temos demanda para essa quantidade de produtores que tem no município. Então, fazemos ano a ano a quantidade, eu sei que é significativa, mas eu tenho certeza que com o apoio dos nossos políticos nós vamos conseguir alcançar números maiores. Esse tem sido o comprometimento do nosso prefeito, ele tem falado sobre isso. Ivan, como a gente aplica recurso próprio nas aquisições de mudas e não é barato, acaba se tornando uma campanha de investimento significativo, mas ele pretende crescer essa campanha. Nos anos seguintes a gente consegue aí um número mais expressivo de mudas e, é claro, alcançar um número maior de produtores.
2: Reportagem Amaral Júnior.
0: Muito obrigado, Amaral. Agora 1:12 na 99 FM. Chamar aqui a atenção das autoridades. Eu recebi aqui uma mensagem. Pessoal, dá uma atenção aí que tá tendo. O pessoal tá reclamando dos paredões na Pontinha, na região da Pontinha. Mensagem que chega aqui no nosso sistema. Região da Pontinha, o pessoal tá pedindo aí providência por parte das autoridades, dada aos paredões, ao barulho ensurdecedor lá na região. Mandar aqui. 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
0: Final da edição de hoje do Tribuna Popular, temos um novo encontro com a notícia amanhã, 12:00. Às 5:00 PM, o nosso encontro é com a boa música sertaneja no programa Canta Brasil. A partir das 14:00, na programação 99, tem Descontrolados. A todos uma ótima tarde de terça-feira e até amanhã, se Deus quiser.
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1: E aí, tudo bem com vocês? Terça-feira, começando mais um mês. Hoje é dia 1º de setembro de 2026. Que esse mês seja maravilhoso para todos nós. Tá começando mais uma edição aqui do Ritmo Perfeito. Muita música boa, muito sucesso e também as dicas de saúde, beleza e bem-estar. Começando com Fernando e Sorocaba, Murilo Rufi. Já vai sabendo.
2: Você.

0: Marcos e Belucci, sonho de todo casal aqui no Ritmo Perfeito. E agora dicas de bora emagrecer.
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0: Hoje em dia, basta dar uma volta no supermercado para ver iogurte, chocolates e até pães prometendo altas doses de proteína. Essa moda fez muita gente achar que quanto mais proteína consumir no dia, melhor será para o corpo e para os músculos. No entanto, os nutricionistas alertam que o nosso organismo tem um limite diário para aproveitar esse nutriente com saúde. Entupir o prato com alimentos proteicos sem necessidade só gera gasto de dinheiro e pode pesar no metabolismo. A chave para um corpo forte não é o excesso, mas sim o equilíbrio na sua alimentação.
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0: Gian e Giovanni aqui no Ritmo Perfeito, junto com Bruno e Marrone. Me Faz Te Odiar. Eu volto já já.
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0: Volta já.
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1: De volta aqui com o Ritmo Perfeito, Lua Santana lançou em 2025 uma nova versão da música Dona, agora em parceria com Léo Foguete. Essa faixa faz parte do DVD Luan ao vivo na Lua e traz todo o romantismo desses dois grandes nomes da música nacional. Lua Santana, Léo Foguete, Dona.
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0: Danilo e Davi, não mexe nas minhas gavetas. Final de mais uma edição aqui do Ritmo Perfeito. Tá de volta amanhã. Beijos, beijos e obrigado pela sua companhia. Fui!
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0: som da guitarra, nós entramos para mais uma super conexão do nosso programa Descontrolados. Registra. Pronto, registrou. Agora vamos registrar a nossa frequência que vocês sabem muito bem.
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0: A Rádio Mais, muito boa tarde. Venha pra cá, sejam bem-vindos e bem-vindas ao nosso programa Descontrolados, porque já é clima de terça-feira, setembro, Micaela Joy.
2: Começou, hein, vida?
0: Ô, bênção, bem-vindo, setembro, traga-nos esperança e dias melhores, que a gente possa aproveitar o máximo possível deste momento, deste mês, enfim, e deixa pra trás tudo aquilo que não soma, tudo aquilo que não vem a dizer assim, cara, eu sou assim, não, para com isso. A partir de agora, estamos nessa única conexão com Mica e Alce, Alce e Mica, nessa areia.
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2: Boa tarde, boa tarde. O fim de semana já está apenas um mês de distância. Força! Hoje, 1º de setembro, é o dia 244 do ano, do calendário gregoriano. Faltam 121 dias para acabar o ano, marcado nacionalmente pelo Dia do Profissional de Educação Física, Dia do Caixeiro Viajante, Dia da Bailarina, Dia Mundial de Oração pelo Cuidado da Criação, Dia Nacional do Endocrinologista. Em 1902, Viagem à Lua, de George Méliès, considerado o primeiro filme de ficção científica, é lançado na França. 1910, fundação do Esporte Clube Corinthians Paulista. 1923, fundação do Avaí Futebol Clube. E grande sismo do campo provoca mais de 100 mil mortos no Japão e arrasa Yokohama. 1939, a Alemanha invade a Polônia, despolentando a Segunda Guerra Mundial. 1961, Iugoslávia, representantes de 25 nações se reúnem em Belgrado para a primeira conferência de países não alinhados. 1969, a Rede Globo estreia o Jornal Nacional.

0: no Book Rosa, né, vida?
1: Ai, meu Deus!
0: Ele gosta do Book Rosa, né?
2: Liga o microfone, meu amor, tá me bocoitando, você fala. Eu não tenho... tá com essa boca meio pelada.
0: Eu tenho um pendrive pra você, tá?
2: Essa boca tá igual o bumbum de periquito, né? Tá criando aqueles pelinhos, né? Pelinho que fala canudando.
3: É boca charmosa, vibrante, é divertida.
2: Oi!

0: Gente, oi, oi, amores. Eu fiquei ali, olhei, fiquei alegre. Aí quando eu vi zero alfa, não quero, não serve pra mim. Boa tarde, amores. Sejam bem-vindos de volta. Boa tarde, Ibson. Boa tarde, Robertinho. Eunápolis, destino Tamaraju, que Deus... como é que é? Acompanho vocês. Não precisa falar não, viado. Eu sei, os palavreados. Venham com Deus, meus amores.
1: E eles estão aonde, bebê?
0: E Eunápolis, né? Falei igual mamãe, Eunápolis.
1: E protegendo com o sol da
0: onda. Tá na boleia do caminhão.
1: Na boleia.
0: Que bacana, né? Ele, Ibson, de conchinha.
1: De conchinha, fica. Com ar condicionado.
0: O calor da gota, né, menino? Uhum. É bom com solzinho, patas bactérias.
1: O Thomas, não. Obrigado, rapaziada. Sejam bem-vindos e bem-vindas aqui no nosso programa Descontrolados.
0: Bem-vindos também, né?
1: Claro, daqui a pouquinho nós iremos mandar pra vocês a nossa emboquete na oportunidade. Aí já sabe, já responde, manda aquele áudio pra nós, tá bom? E intercalando aquele sonzão, eu sei que você tem bom gosto da música popular brasileira. Bebê!
0: Oi, meu lindo!
1: Mas mesmo assim, você passou pro pendrive, B?
0: Sim, passei. Não. Mas eu vi um tanto, né?
1: E você passou?
0: Passei, eu tomo aqui, já.
1: Eu não acredito que você fez isso.
0: Eu sou, meu coração é bom, meu amor.
1: Toma, velho.
0: Meu coração só não é vermelho.
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0: Ei, menino da língua da Conceição.
1: Que
0: menino.
1: Isso, meu amor. Iniciamos muito bem com Iron Lion Zion, Zig Marley, claro, nosso guitarrista mundialmente conhecido, Santana.

0: Língua de Giovanete Fidelis.
1: Nossa, e falar nisso, cara, vamos mandar um abraço todo especial pra a nossa Fidelis, sempre na sintonia, sempre curtindo, sempre mandando aquele salve legal. E por falar em salve legal, Micaela Joy, o que que você está trazendo pra nós,
0: bebê? 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
1: Agora, Micaela Joy, presta atenção pro nosso alerta que tem. O que, Micaela Joy? Pra galera, diga pra gente, Micaela Joy.
0: Tem ingresso, gente, pra você curtir sabadão, Naldinho, Homem Sem Coracebo. 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Mas aqui você não vai precisar ir lá comprar, não, que você vai mandar mensagem: eu quero ir pra Naldinho no território, e você vai concorrer esse grande ingresso.
1: Sem muito blá, blá, blá. Mandou aí o seu zap pelo 3031-0099 falando assim: cara, eu quero curtir Naldinho na porta do boteco lá no território, no sabadão. Pronto! E simultaneamente você já vai levar e curtir a sua festa de boa, só aqui no nosso Descontrolados e também no programa da Baninha, né? Verdade, bebê?
0: Sim!
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0: Adoro. É pirraçando, né? Que até hoje o bichinho tá. Sabe onde Cláudio Maia tá?
1: Sim, vida.
0: Cláudio Maia estava lá ferindo a pressão. Isso é culpa sua, que você pirraçou muito o bichinho. E outra, come muito sal, também ajuda, que tá na idade. Igual você não admite a idade, que tem 50 e quanto? 72, alguma coisa, 55, né?
1: Consigo escrever.
0: Pois é, meu amor, você pirraçou tanto o bichinho que deu pressão alta, né? E o cagadorzinho alto, né, bichinho?
1: Oi, gente, é verdade. 300 mega, R$85. Mas, afinal de contas, ele tá vindo pra Teixeira ou não?
0: Não, só comentou, tá, Língua de Felina?
1: Ah, tá bom.
0: Ele tem que vir cá pra 99, tem que voltar pra 99.
1: É, verdade. Aqui que é o lugarzinho dele, né, vida? Assumiu o cargo de coordenador, né, vida?
0: Pra você pirraçar de novo, né, vida?
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0: Quando eu tomo um remedinho, aquele gelado, no outro dia eu fico meio desorientada, meu amor.
1: Percebe-se. Mas, portanto, só pra dar uma refrescada na sua memória...
0: Essa aí não tem álcool.
1: Mas mesmo assim, faça.
0: Isso não serve pra mim, tá? Pula essa, vai pra outra que tem álcool, tá?
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1: 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E qual é o nosso contato? Loura.
0: 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Fala tanto mal de loura que virou uma loura no Cristo Redentor que não deu nada, né?
1: Cala a boca. Cala a boca.
0: Toca só as escolas.
1: Cala a boca. Eu sou, não sou benço que virou no Cristo Redentor, tomou cacete. Ô, lingo.
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11: Miquita, bora atender nossos queridíssimos ouvintes, sempre interagindo conosco através do nosso
9: WhatsApp.
11: Claro, gostei.
9: WhatsApp.
11: E qual o contato, por gentileza?
9: 30, 31.
12: Caro e gentil ouvinte descontrolados, a partir de agora a sua participação está liberada pelo 73-3031-0099.
11: Ui.
13: Só você que achou graça, né, fia?
11: Oh, meu Deus, meu pai. Tem ele, Dede, o nosso mecânico, como diz Michela Joy, estouradaço.
14: Boa tarde, descontrolado. Rapaz, tô querendo ouvir a música da época. Carlito Gomes, passa pra nós uma música Carlito Gomes aí pra nós, hein? Toca aí, Mica.
11: Gente, pelo amor de Deus.
13: Ei, menino.
11: Não acredito.
14: Eu queria que vocês passassem essa música de Carlito Gomes pra meu amigo Ronaldo, aí da FM, viu?
11: Gente.
13: E ele gosta? Não sabia que ele gostava de Carlito Gomes, não, menina.
11: Não acredito, é sério,
13: menina. Ei, ei, menina, menina, te amo.
11: Essa, não acredito que ele vai fazer isso comigo.
13: Tocou muito lá em César Canguru, né, menina?
11: Só cala a boca, Mica. Oi, Mica. Tá um solão lá fora e esse cidadão...
13: Pedindo, tarraxinha, né?
11: Tarraxinha do Arrocha, gente. Mas, como ele é aquele ouvinte assíduo, 24 horas...
13: E assado também, tá? Os quartinhos, claro, de rã, tá?
11: Esse bicho é seco demais do cambão. Por que não tocar? Por que não tocar esse clássico da música popular brasileira?
15: Uais.
11: Então, que tal essa aqui, Mica? Menina Morena, de Carlito Gomes. Você lembra dessa, Mica?
13: Minha época não, vida. Sou novinha, sou nifeta, meu amor.
11: Você o quê, Mica?
13: Nifeta.
11: Nifeta?
13: É. cabacinha.
11: Misericórdia, menina. Essa é muito... Olha. Mas o clássico dos clássicos...
13: Eu tenho saudade do meu pai e meu irmão.
11: E essa aqui, Dede? Você gosta? E essa? Você gosta, Dede?
13: Ei, ei.
11: Essa mesmo.

0: ouvindo de Carlito Gomes.
1: Mais uma. Beijinho.
0: E a pessoa é essa morena, né? O toque.
1: Ai, gente, que dureza. Mais uma. Ovelha Negra, gosta dessa de... É gravação. Chega.
2: Corte rápido.
0: Eu vou matar à vontade, né?
1: Pronto, foi várias a sequência só pra ele, né, vida? Obrigado, viu? E continue aí com esses clássicos, clássicos dos clássicos dos clássicos. Micaela Joy, você sabia que o Robertinho adora a sua voz?
0: Ou a sua, que não falou de quem, né? Deve ser a sua, não, vida apaixonada, ser... essa voz de veludo, né?
1: Não. Que isso?
0: Voz do Bainante.
1: Alô, você.
0: O aquela Robert... do brega do rango é feia.
1: Cala a boca, Mica. Cala a boca.
0: Voz de meota.
1: Cala a boca, Mica. Cala a boca, bebê. 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
1: Que bonitinha, mandou bem. FASAF, em respeito a você e sua família, bora pro nosso tema de hoje, hein?
3: Aê!

0: Primeiro emboquete de setembro de 2026. Qual o principal tema de hoje, Micaela Jones?
1: Hoje queremos saber de você, audiência. Programa Descontrolados. Já fingiu que a ligação caiu ou que a internet travou só para fugir de uma conversa chata? Conte pra gente, tá?
0: Já aconteceu com você, Mica?
1: Sempre, meu amor.
0: Sempre, né?
1: Às vezes eu nem atendo, eu tenho uma raiva de ligação de WhatsApp. Eu tenho uma raiva. O tal do Carlos aí parece que tem raiva aí que ele liga. Tem a ligação normal, porque não liga da ligação normal. Porque essa ligação de WhatsApp não é 100%, né?
0: Uhum.
1: É. Você não atende, que a senhora é só quando é do interesse próprio, tá?
0: É?
1: É, pergunte aí outras pessoas que lhe conhecem quando liga pra você se você atende. Não atende. A estrelinha da 99.
0: Cala a boca, Mica. Cala a boca.
1: Eu tô começando a pirraçar agora, né?
0: Eu atendo direitinho, meu amor. Atendo direitinho, de boa. E no caso aqui da Elisângela...
1: Tá melhorando, tá indo pra Linhares, tá?
0: Pegar café?
1: Uhum.
0: É, Mica... Nossa senhora, não fala de Carlos, viu, bonitona? Ó, defendendo seu esposo.
1: Tava lá puxando o saco.
0: Será que tá querendo ganhar umas vencidas, gente?
1: Olha, Rodrigo tá ouvindo a gente. Boa tarde, bebê. Um beijo pra ele. Toda a equipe tá trabalhando com ele hoje. O irmão dele, Johnny.
0: Ótimo, Micaela Joy. Também tem o nosso Zoel Filho, mais conhecido como Zoel Taxista. Muito boa tarde, meus brothers. Estou ligado em vocês. Um abraço. Obrigado a você. Zoel, responde pra gente, Zoel, na oportunidade, sobre o nosso principal tema de hoje. Você já fingiu que a ligação caiu ou que a internet travou só para fugir desse papo chato, dessa conversa chata?
1: E o Rodriguinho já respondeu, meu amor. Tô precisando da gaga de Léo, misericórdia. Ele já fingiu que a internet tava ruim para não ter a ligação chata.
0: Ai, que bom, cara, que bom. E o nosso professor de educação física?
1: Ô, canelinha seca, responde aí pra gente, seu Maxi. Várias vezes, tá? Ele quer The Farm Autobrechtonol. Tá igual Igor, né?
0: Gostei. E Igor, cara, o que aconteceu com o Igor, Igor?
1: Ele tava muito siligrichido, papai ouviu e não gostou, tá?
0: Sério, uhum. Igor? Deu aquela cortada legal?
1: Cortava, meu filho. Pelo amor de Deus, você já é viado. Para com essa espinhação. Eu sou uma moça séria.
0: Vou parar com esse... Isso eu aprendi com você, velho. Ai, ai, ai. Aí o pai de Igor falou assim, ô, você... Vai ganhar seu saláriozinho administrando essa empresa.
1: Empedrado.
0: Ou você vai ficar sempre ligando na 99 interagindo com aquelas coisas lá do Descontrolados. Acho que ele preferiu ganhar o saláriozinho dele.
1: Com certeza.
0: E manter-se mais em off, né, Mica?
1: Com a gente aqui não ganhou nem macho, né?
0: E ela falou o que, Mica? A nossa Elisângela. Vixe.
1: Ah, falando que, né, ele que é amigo dela, que ele ficou dando atenção. Gente, aquele da bodega lá só dá sono, tá? A bebida da bodega de Alcim. Você pode ir lá, se você não dormir de noite, você pega dois litão e vai pra casa. Você vai ver que o sono vem na hora, ali é rezado. Os vizinhos vão lá de manhã, de tarde, passa a tarde todo dia dormindo nos aposentados.
0: É isso não, Mica, não é verdade não, Mica. É sério, bicho. Mas assim, não, cala a boca, Micaela Joy.
1: Cadê o ladrão do Jó lá de Baianão, menino? Tá no Rio de Janeiro, tá vivo, tá, tem falado com ele?
0: Sim, sim, continua.
1: Que bom, continua. Né? Que a gente fica até com medo, né? Porque as bandas de lá vai saber que tá no Morro do Moreno, né?
0: Diz ele que tá trabalhando com um certo candidato lá, que é do mesmo esquema, né, de deficiência visual, porque ele precisa fazer uma cirurgia e tá trabalhando lá em Cabo Frio pra esse cidadão fazer locução.
1: Gente, o miserável é o zóio grande, porque... É aposentado e tá atrás mais de dinheiro, né? Pensei num Zioto aqui em Tamaraju. Ó, vou ficar quieta.
0: E falar nisso, Micaela, como você falou, nossos orelhas, que hoje é o dia do profissional da educação física, então vamos parabenizar todos os educadores e principalmente o nosso professor.
1: Ele é estudante, né, idiota?
0: Mas ele já tá fazendo.
1: Aí tem que ver se ele tem. Se ele vai ser bacharel ou vai ser o outro pra dar aula. São duas funções, tá, a vida?
0: Então já tá fazendo.
1: Vídeo de luz pra ele tirar das trevas, viado.
0: Paga meu dinheiro, eu tenho hoje, né? Luz de estrela pra você, tá? Ah, sim. É, ajeita aí que...
1: Ajeite logo que doutora Bárbara está aí pra ajeitar, tá,
0: então,
1: vida?
0: Então tá bom.
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chegando para esse clima bem gostoso dessa terça-feira, 1 de setembro de 2026. Para você que acabou de ligar o seu rádio hoje, obrigado pelo carinho, valeu pela audiência e muita positividade para nós nesta terça-feira, setembro, glórias. Tema do Emboquete. Tema de hoje, atenção. Você é daquele tipo de pessoa que já fingiu que a ligação caiu? Ou que a internet não tava legal, travando constantemente só para fugir daquele papo, daquela prosa, daquela conversa que não tá muito legal, parece que não termina, não faz um resumo do resumo do resumo? Então, conta para nós. Já aconteceu isso com você? 3031-0099. E o nosso Zé, o taxista, dando essa carona legal pra nós aí no, com seu carrão, com ar-condicionado todo chique. Vai na fé, um abraço, bom trabalho pra você. E a nossa fazendeira Edicléia Rodrigues. Olá, descontrolados, boa tarde, meus queridos. Boa tarde, Edicléia, tudo bom? Beijos pra ti, um abraço, obrigado. Edicléia, uma ótima tarde abençoada também pra você, tá? Já aconteceu, Edicléia, de você, de alguma amiga sua, ou seja, ou até parente, liga pra ti, fica beriguedei, beriguedei, beriguedei, você, meu Deus, esse assunto chato de novo. E aí, já aconteceu esse fato de você já inventar situações e dizer, olha, a ligação caiu, não tá legal, depois você liga? Pois é, esse é o nosso tema de hoje pra você interagir conosco e mandar ver. Oh, que bom! Que tal pra gente matar saudades? Ace of Base com a Rap Nation aqui do nosso Descontrolados. Boa tarde.

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28: Agora são 2:53.
29: Repita.
28: 2:53. Bora para os nossos queridíssimos ouvintes. O Marcelo TX fala pra gente. Muito boa tarde. Tudo bom, querido?
30: Boa tarde. Ó, vou fazer um protesto aqui, viu?
28: Para
30: que vocês aí, ó, redivincar. Pelo menos 20 minutos aí dentro do programa Descontrolado. O momento do corno, velho. Não é possível que a gente tenha que esperar até sábado pra poder ouvir um Francisco Lopes, um Carlito Gomes, ouvir aí um, sei lá, alguma coisa assim de corno mesmo, rapaz. A gente precisa ter.
28: É.
30: E Carlito Gomes é sucesso. Carlito Gomes é sucesso nacional. Você vê que nas rádios de São Paulo toca bastante Carlito Gomes. Tem que ter um momento de corno nesse programa, rapaz.
29: Só pra dizer que foi em São Paulo, né, gente? Foi um bate e volta, um negócio de Santana. Tá igual Nena, é viajada, foi até Serra, né?
28: E não conhece.
29: Aí falou
28: mais
29: que
28: nada.
29: É viajada.
28: Nem no Guarani, gente, ela consegue ir, que se perde.
29: Agora que ela acha que tá pode, que não pode viajar, que ia pra Linhares.
28: Meu, na panha de café, no caso, né? Ô, Marcelo TX, Micaela Joy, fala aí pro Marcelo TX o nosso tema de hoje.
29: Você já pediu que a ligação caiu ou que a internet travou só para fugir de uma conversa chata? Eu acho que você já pagou, mas o menino lá deu continuidade.
28: Quem?
29: Tá? Aí, ó, 2003, vida, em cima, acima de Renakice. Isso. Aí falou assim, ainda mais se for ligação de cobrança no final do mês. Manda um abraço pra Igor, no Cristo Redentor e Rogério do Prado.
28: Pronto, Micaela Joy. Essa aqui falou que sempre a nossa Nena sempre faz isso, inventa.
29: Ela tem cara de treiteira mesmo,
28: tem,
29: tá?
28: Tem. Você olha pra cara dela, você vê que ela tem uma carinha de treiteira mesmo, Micaela
29: Joy.
28: Gente,
29: lembrando que a gente tá sorteando ingresso pra Naldinho, sabadão, no Território Music Hall, tá, bebê? Só falar, eu quero ir pro Território.
28: Pronto. Quem mais também tá na sintonia do nosso programa Descontrolados, mandou um áudio ouvindo aí a música do Ace of Base.
31: Ó, Mica. Essa música aí parece linda, a Mica fica nela sexta-feira, viu, Mica?
28: Lembrou quando ele frequentava o Batureteiro naquela época?
29: Fala que você falou aqui, baixa o áudio, seu filho, lá ele.
28: Ô, Canaria Seca, baixa o áudio.
29: Ele mandou outro áudio, né?
32: Quente!
9: Aí, Miquinha, ele falou isso aqui com a gente.
10: Quando eu falo com vocês que é a música da época, vocês ficam aí me gozando, tá vendo aí? Ó, tá vendo aí? O ouvinte lá de Teixeira de Freitas tá falando, rapaz.
29: Você para de gozar nele, tá, vida?
9: Como, Mica?
29: Você para de gozar dele.
9: Menino, quem mais também já mandou aquele salve legal? 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
9: Onde
29: aí,
9: é sonsa. Tá?
29: Aí. 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
9: Praticidade, muito bom e profissionalismo acima de tudo, né, bebê? Micaela Joy, a nossa fazendeira é de Cleia, respondendo o nosso tema de hoje.
29: Algumas vezes quando a conversa não é do meu interesse ou a conversa é chatinha. Obrigado por ligar nossas tardes. Beijo, minha querida. Manda duas galinhas pra nós, tá? Duas pra cada um, tá, vida? Porque esse aqui é uma raposa.
9: Eu, Mica. Vamos também mandar um abraço aí pra a Níria, locutora. Uma ótima tarde pra você, Níria Prado.
29: Obrigado pela audiência, bebê.
9: Tudo de bom pra você sempre, sucesso ainda mais. Claro, Micaela Joy. Quem também está mandando e dando o ar das graças?
29: Oh, a Liz, Frodilis. Não é aquela que fez aquele rebanho de coisa, não. É a Lota Liz, tá, gente?
9: Que
29: já assim, eu fingi que a ligação travou para uma vizinha chata. Ela pediu pra fingir ser um fake para o boy dela, aí eu saí fora. Ah, igual você aquela vez, né? Um cara treitou e...
9: Sim, exatamente, Miquela Joy. Muito bom. E tem uma galerinha também bacana, legal, tá na sintonia da gente. Todos os nossos amigos motociclistas, motoqueiros, ali.
29: Os maconheiros também, aquele abraço.
9: Não fala assim, não, de rir bem. Não fala assim de rimer, não. O menino tá tão quietinho, tão de boa, né, menino?
29: Tá neném nesse calorão, né, vida?
9: Isso. 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
29: É Brisa, falou Braz. Braz é café.
9: Tudo empolgado.
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9: E o que, é que a nossa fazendeira falou?
29: Amiga, que pena, não crio galinha. Se algum dia eu resolver criar, eu levo pra você. Tem outra coisa, da roça a gente cheia de coisa gostosa. Traz uma chaca, melancia, abroba, né?
9: Mica,
29: um focinho de boi.
9: Cala a boca, Mica.
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0: Classicão com YouTube, Neighbor's Day, pra gente fechar mais uma sequência bem da hora com Carlinhos Brown e The Beatles. Gostou, Frota? Eu também gostei pra ti, demais, hein, Frota? Agora são 3 horas e 13 minutos. Obrigado, Paulo, pelas informações, Paulo. O filho de Fábio Júnior, viu? Coloque a Fiat Uno Mille, ano 1996, à venda. Por uma pequena bagatela. É o que você vai ficar sabendo já já. E tem mais informações? Setembro entrou com a atuação de uma frente fria sobre a Bahia. É o que você vai ficar sabendo a partir de agora.
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0: A previsão indica que o sistema deve chegar ao extremo sul da Bahia entre a tarde de hoje e na noite de quarta-feira, dia 2, com avançando rapidamente para os municípios da região sudoeste entre a madrugada de hoje e amanhã. Principalmente a possibilidade de chuva no sul da Bahia. A Defesa Civil de Itabuna já emitiu alerta para a ocorrência de chuva forte, acompanhada de trovoadas e possibilidades de grandes volumes em pouco tempo. Ao longo de quinta-feira dessa semana, a instabilidade também pode alcançar o Baixo Sul, no Vale de Jiquiriçá e Recôvago. Com a frente fria organizada no alto mar, áreas de instabilidade poderá se formar em outras regiões do estado. Os maiores volumes, porém, estão esperados inicialmente nas áreas sob influência direta do sistema. Entre os dias 4 e 6 de setembro, a frente fria deve favorecer principalmente o canal da umidade proveniente da Amazônia, aumentando assim a possibilidade de chuva também no oeste da Bahia. Oh, será que vai chegar um pouquinho? Já estamos necessitando, precisando. Ah, ele agora, além de ser cantor, ator, ele colocou mais um veículo do seu acervo à venda. Após negociar um Mercedes-Benz C280 Sport do ano de 1995 por R$51 mil e anunciar uma picape Chevrolet Silverado de 1993 a diesel por R$250 mil, o artista agora busca um novo dono para um clássico nacional, viu, Lázaro? Aquele velho Fiat Uno Mille App do ano de 1996. A cifra de uma pequena bagatela de R$54 mil, quase 6 vezes o valor da cotação oficial. Chamou a atenção de entusiastas e pessoas que gostam de coisas antigas e colecionadores. Afinal, a pedida é justa para um Uno dos anos 90 ou está fora da realidade? Conta pra nós. Pra você, pequeno Lázaro que gosta aí de carros antigos. Você daria essa pequena bagatela de R$54 mil em um Uno do ano 90?
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1: E o Marcelo TX respondendo, Michela Joy, o nosso tema de hoje. Dessa terça-feira, mês de setembro, Michela Joy. Por favor, fala pra gente, Marcelo TX, boa tarde.
2: Rapaz, eu não fingo, não. Eu faço isso direto, sabe? Conversa chata, desligo na cara. Pessoa que quer ficar muito tempo falando no telefone, no máximo comigo é 20 minutos, estourando 30 segundos. Passou de seu dia ali na cara de novo. E não adianta ligar não que eu não atendo, não. É desse jeito, certo?
1: Eita!
2: Passo direto.
1: Tá vendo, Michela Joy? E o nosso TX, o Marcelo?
3: Tem que conversar muito, embarca em encontro, vai tomar um e falar, né, besteira. Tem que ser numa bodeguinha, né, de boa, suave. Fica de olho nos donos, você não tá ouvindo a sua conversa, né? Se for de Alcides, você nem conversa muito, tá?
1: Michela Joy, bom mesmo é quando você tem assim, uma cobertura por toda a cidade, uma internet rápida, suporte técnico 24 horas, a DSTech é tudo isso e muito mais, né, vida?
3: Uhum.
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1: Pronto. 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
1: Muito bem. Bom cão também avisa devido ao feriado, né, bebê? Fala pra nós, por gentileza, Michela Joy. Visão além do alcance. 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Por favor, bebê. Eu gosto quando você fala, meu amor.
3: Pois é. Olha, vai ter plantão domingo, dia 6 do 9, véspera de feriado, das 9 às 14 horas. Não vai funcionar no dia 7, feriado, tá bom? Tem que descansar também, tá, vida? Então adiante, logo a cervejinha do final de semana prolongado.
1: E aproveitando que você tá afim de esbrajar, curtir uma festa bacana, um ambiente familiar, chama a galera. Mas fala assim, pô, mas como é que eu vou chamar a galera se eu ainda não tô, o dinheiro não caiu na conta, não tenho um Pix? Mas você quer ganhar uma cortesia na faixa de graça? É só você mandar um zap pelo 3031-0099. E fala assim, eu quero ir pro show de Naldinho no território. Pronto, na faixa, e tu já leva logo à vontade e já vai trabalhar um pouquinho pra ganhar um dinheirinho pra tomar aquelas biritinhas gostosinhas pra ficar bem soltinho, não é verdade, bebê?
3: Uhum.
1: Então,
3: Deus.
1: Agora são 3 horas e 26 minutos.
3: Repita a vida.
1: 3h26, horário brasileiro de qual comunidade, Mica?
3: Ah, não posso esquecer, lá de Guaratinga, Buranhense, Rio do Sul, Cabeceira do Sul.
1: Cabeceira do Sul, Salto da Divisa também, né, bebê? Do nosso grande comunicador, que está lá jogando duro, trabalhando. E o nosso Murilão, Benço Silva, só galera boa.
3: Uhum.
1: O Nilson Chaves também ouvindo o nosso programa.
4: Boa

0: bebê.
1: Tinha me falar que essa música era do demônio, você lembra? Porque nasci não sei quantos anos atrás, o cara contando a história, o pessoal já tudo era demônio, né, menino?
0: Pois é, cara. E aí já veio a Vetona e regravou esse clássico do Raulzito.
1: Já fala que essa é da carreirinha, né? O povo conversa demais, gente.
0: Isso é verdade. Agora são 3 horas e 36 minutos.
1: Repita!
0: 3 e 36. Michaela Joy.
1: Oi, lindo.
0: Uma observação bem interessante, Michaela Joy. Tipo assim. É, estamos sentindo que as coisas estão um pouco frias. Ou é impressão minha, né, bebê? Por exemplo, tem situações, tem épocas que as pessoas ficam super agitadas, é dinheiro fácil ali, aqui, acolá, né, bebê?
1: Esse ano tá difícil, né?
0: E aí, esse ano tem algo bem interessante e tem essa pessoa que quer manifestar o que está acontecendo. Mas antes disso, manda aquele beijinho pro nosso Ronald, que já deu o ar das graças.
1: Ronald, um beijo pra você, um beijo pro nosso gordinho, Lazarento.
0: Por favor, fala pra gente.
2: Não é por nada, não. Impressão minha ou a compra de voto esse ano tá fraca. Não apareceu um pra fazer uma caridade. Até agora, nadinha aqui. E aí?
0: E aí, amiga?
1: E tem cara que não é certamente não, esse menino.
0: Ele tem um zoião assim esquisito, né, Michaela Joy? Eu tô querendo botar...
1: Ele parece aquele do entregador de gás lá, Augusto, que o povo queria matar no mototáxi lá embaixo, sim, né? Que é ruivo.
0: E fala nisso, o carro do seu sogro que tá na garagem, lá no condomínio, não vai botar aquelas fotografias imensas dos candidatos, não, Bê?
1: Não, que então não quer mexer com esse desse ano, não quer mexer com essas desgraças, não, menino.
0: Aproveitar.
1: Só pra prejuízo, né?
0: Era só pra deixar lá na garagem mesmo.
1: Aí
0: né?
1: Eu falo, gente, você sai fora desse povo aí que só vai se lanhar. Dito certo, né?
0: Dito certo, né, Michaela Joy? Muito bom, bebê. Muito bom. 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

0: Metallica, saiu! Michaela Joy, caríssimos ouvintes.
1: Boa tarde, amor! Então, participando aí, ó, do sorteio, eu quero ganhar minha... Meu Deus do céu! Peraí, cachorro! Eu quero ganhar o meu ingresso aí da festa, ó. Meu Deus do céu!
0: Gente, ganhou!
2: Fichinha de lazer, só por causa da falsidade, tu vai curtir na faixa pra você, né, matar essa dor de cotovelo que você tá sentindo. Eu sei que você tá sentindo falta de, né, pingola de alienígena, mas a vida continua, né, amor?
0: Você que é bichinha, não, amiga, parece assim, não.
2: Mas venha mesmo, tá, vida? Pra você curtir, Naldinho.
0: Ela acabou de ganhar o quê, bebê?
2: Minha mãe.
0: Ui, bicha
2: você,
0: bruxa.
2: Você sorteou o ingresso, vai ganhar o quê? O ingresso, meu amor. Pelo amor de Jesus Cristo.
0: Eu adoro.
2: E ela já falou um palavrão, você lembra?
0: Com certeza.
2: Eu quero jaca, vida.
0: E é, porque de jaca ainda, amiga, que eu já
2: lá acabou. Tem a jaca lá em Pedro, meu amor.
0: Ah, que bom, que bom.
2: Aí você já traz as cocó, tá, vida?
0: E ela, ela cria cocó também, vida?
2: Umas rodas de lã, meu amor, deste tamanho.
0: É, eu faço ideia. Amiga, ela, Joy.
2: Oi, meu
0: vamos
2: lindo.
0: Embora, porque daqui a pouquinho tá chegando.
2: Tem mais um áudio lá?
0: Uma taquinha de áudio. Diga pra gente, boa tarde.
1: Hoje você cala a sua boca e lá você fala que você não sabe, viu, sua língua de ladeira.
0: Pronto, língua de ladeira. Gente, abraço a todos, uma belíssima, ótima tarde.
2: É assim, né? Tchau, gente.
0: Meu irmão, a direção, tem que cumprir os horários certinho. Rapidinhas de informação chegando e amanhã nós estaremos de volta a partir das 14 horas, né, bebê? E ele falou o que, bebê? Ele falou o que, vida? Ele falou o que, vida?
2: Ah, sim, já. Passou de lãzinha lá, da danada. Ronald, beijo. Até amanhã, vida. Chega mais cedo, tá, viado?
0: Olha isso, gente. Essa eu não quero, não.
2: Essa ficou parecendo o Bolsonaro, lá, o cortadinho.
0: Essa é falsa, eu não quero, não, viu? Amanhã nós estaremos de volta a partir das 14 horas com o nosso Descontrolados.
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4: Ney Mato Grosso rebateu a declaração feita por Xuxa na Globo, citando o cantor. Abre aspas. Sabe a impressão que dá? Que ela está tirando dela para jogar para mim. Mas não adianta. Comigo não rola isso. Nunca rolou. Nunca ninguém me disse que eu estava velho. Que eu não podia estar no palco cantando. Nunca ninguém implicou com a minha roupa. Sabe? Achei que ela não tinha que falar meu nome. Não vou tocar mais nesse assunto. Não vou falar o que vi ali que achei errado. Não vou falar. Fecha aspas. Há algumas semanas, Xuxa reagiu às críticas que estava recebendo pelos figurinos que estava usando na sua atual turnê, O Último Voo da Nave, durante o programa de Luciano Huck. Para explicar a diferença de tratamento entre homens e mulheres, Xuxa recorreu justamente ao exemplo de Ney. Abre aspas mais uma vez. Não é uma crítica, porque eu amo Ney Mato Grosso de paixão. Dá um tapa depois, Alisa. Mas a gente vê o Ney com as mesmas roupas, o corpo à mostra, dançando. Ninguém fala nada, porque a imagem dele é de homem. A minha é de uma mulher de 63 anos. Fecha aspas, disse Xuxa. Requengue.
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0: Mari Fernandes Fortaleza!
1: Muito obrigada, Fortaleza! Obrigada, amigo. Que pancada de música,
0: obrigado,
1: viu?
0: Mais uma vez. Sem palavras pra te agradecer.
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Estouradão. Que bom saber que você tá ligado junto com a gente, porque a partir de agora você confere mais uma edição do nosso Misturadão aqui na sua rádio favorita. Hoje é dia 8 de julho, é o dia do panificador, dia mundial da alergia também, viu? E dia de curtir muita música boa aqui na sua rádio favorita, hein? É o nosso Misturadão que tá chegando junto com você nessa hora aqui, levando muita alegria, levando muita música boa para você curtir. Obrigado pela amizade, pela companhia, pela sua audiência, esteja onde você estiver. Uma excelente terça-feira, hein? Para começar a edição de hoje, João Neto e Frederico, o solteiro sofredor. Participação de Rio Negro e Solimões. Esses

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1: Na sua terça-feira, a melhor sequência de músicas aqui na sua rádio favorita é o nosso Misturadão com você, com Hugo Henrique, dia 1, feat especial com o Murilo Huff. E agora você fica sabendo as novidades da música. Tá na hora de mais uma edição do nosso Mundo Pop, as notícias, as novidades da música pra você. Agora!
2: 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Sabrina Carpenter arrecada US$1 milhão em turnê. Vamos saber agora os detalhes aqui no Mundo Pop. Enquanto tem artista por aí mal conseguindo pagar o figurino da própria turnê, Sabrina Carpenter meteu o pé na estrada com o show Short and Sweet e, entre um refrão chiclete e outro, arrecadou mais de US$1 milhão. Não para comprar jatinho ou bolsa de grife, mas para ajudar causas sérias, como saúde mental, direitos da comunidade LGBTQIA+, e o bem-estar dos nossos amigos de quatro patas. Tudo isso rolou com a ajuda da Plus One, uma ONG que claramente não está de bobeira. Desde 2023, Sabrina criou um fundo com eles para transformar plateia em solidariedade. De acordo com a CEO da organização, Marika Anthony Shaw, a cantora não só canta e dança, ela também bota a mão na massa e no caixa, quando o assunto é fazer a diferença. No fim das contas, Sabrina provou que dá para ser pop, doce e ainda fazer mais pelo mundo do que só lançar remix. A rainha do carisma venceu de novo.
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